0: o Love Night vai ao intervalo, mas volta já já com mais emoção e romantismo. 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
1: O Love Night retorna com mais sucessos românticos para acompanhar você nessa noite.

0: Vamos dar uma paradinha e em instantes o Love Night continua com mais músicas que marcaram histórias de amor. 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

0: É hora de uma pequena pausa, mas em instantes a gente retorna com mais canções inesquecíveis. 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
3: Estamos de volta para aquecer a sua noite. 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

0: Vamos dar uma paradinha e em instantes o Love Night continua com mais músicas que marcaram histórias de amor. 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

Mais uma noite cheia de amor chega ao fim. 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
4: E é nesse climinha maravilhoso que a gente começa a partir de agora mais uma edição super especial do Top Classic pra você. Muito prazer, eu sou Rodrigo Moreira e vamos juntos com o melhor dos anos 60, 70, 80 e 90. Nada melhor que viajar no tempo. Vem comigo, aumente o volume.
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0: é o Top Classic rolando e você dançando, balançando. Você curtiu aqui suas melhores, viu? Passou por aqui nessa sequência latino, The Beatles, Pepeu Gomes, Elton John e fechamos com chave de ouro, ABBA com Gimme Gimme. Rápido intervalo, já já tem muito mais.
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0: É sucesso atrás de sucesso, emplacando no seu rádio, aqui no Top Classic, trazendo as românticas, as lentinhas, as mais apaixonantes dos anos 60, 70, 80 e 90. Top Classic, fala para os seus amigos que você curte uma boa música para ele começar a curtir com a gente também. Nós vamos dar uma pequena pausa, já já tem muito mais para você, aqui na Número 1.
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0: Você adora matar a saudade aqui com a gente. Eu sei disso. As melhores estão tocando aqui.
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Ah, que música maravilhosa, pois é escolhida a dedo. As mais lindas canções pra você. É, pra você que é um ouvinte que tem um bom gosto, pra você que ama essas músicas maravilhosas. É o Top Classic no seu dia a dia. Rapidinho, a gente volta.

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Uma música, uma lembrança. Uma história, uma sensação. Um programa Top Classic, recordando e revivendo grandes emoções com você. Nosso programa é feito para quem gosta de uma boa música, música de qualidade. Top Classic vai para um rápido intervalo e já já a gente retorna com muito mais.

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0: é só musicaço que passa aqui, escolhidas a dedo pra você. A gente vai pro intervalo rapidinho, mas antes você curtiu aqui Fábio Júnior, Stevie Wonder, Creedence, Modern Talking e Fiorello, fechando esse bloco sensacional. Fiorello com E Tu. Eu vou ali, já venho.
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Sucesso e alegria, recordar bons tempos. É assim que o Top Classic no seu dia a dia, aqui nessa estação maravilhosa. É o Top Classic, a gente vai ali tomar água. Já volta.

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Para quem curte um bom som, esta é a sintonia mais que perfeita. O Top Classic, a melhor companhia para você viajar no tempo e relembrar as inesquecíveis do passado. O nosso programa vai ficando por aqui. Queremos agradecer de coração pela sua audiência, pelo carinho. Até a próxima. Beijão, pessoal.

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4: Olá, galera! 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Vamos explorar juntos os hits que moldaram gerações? Então vem comigo e juntos vamos curtir 2 horas de muitas recordações.
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0: Bem, nós vamos ficando por aqui. Agradeço a todos vocês por compartilharem este momento nostálgico no Remember. Foi incrível revisitar tantas lembranças musicais. Descansem, recarreguem as energias e estejam prontos para mais flashbacks amanhã. Até lá, pessoal!
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5h30, sextou. É, sexta-feira, 11 de setembro, até às 7 horas da manhã, o melhor da música sertaneja, na 90.1 Nova Cultura FM, na companhia da Padaria Central, JM Autos e Picapes, Barbizan da Construção e Varejão e Sacolão WN do Lavia. Na mesa do som, nos computadores, Alexandre Dias trabalhando comigo, a programação Hélio de Pontes. Participe do programa 3242-1258, é o WhatsApp da melhor. Está na nova, está com tudo, participe 3242-1258. Seja bem-vindo, seja bem-vinda, até às 7 horas da manhã. Abrindo o programa, Biaidino Franco, Travessia do Araguaia. Bom dia.

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3: A abertura da safra de soja 2026-2027 reforça a necessidade de cuidados com o manejo e com a sanidade das lavouras. A eliminação das plantas voluntárias, o uso de sementes de qualidade e o acompanhamento das condições da área ajudam a reduzir a pressão de doenças. O planejamento antecipado melhora a eficiência do plantio. A escolha das cultivares deve considerar o ambiente de produção e o calendário regional. O monitoramento permite identificar problemas no início do ciclo. A adoção de boas práticas também diminui riscos de perdas e de aumento dos custos. O setor agropecuário precisa ampliar a eficiência dos fertilizantes para enfrentar a dependência externa e os custos elevados. A nanotecnologia surge como alternativa para melhorar a proteção e o aproveitamento dos nutrientes pelas plantas. Produtos mais eficientes podem reduzir desperdícios e aumentar o retorno da adubação. A tecnologia ainda precisa ser avaliada em diferentes culturas e condições de solo. O uso correto depende de recomendação técnica e de acompanhamento do desenvolvimento das lavouras.
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0: É, agora 5 horas e 44 minutos. 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
9: 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Não combina com a gente estar assim.
0: Agora 5 horas e 48 minutos, 3242-1258, WhatsApp da melhor, tá na Nova, tá com tudo. Participe, peça sua música, manda seu recado, 3242-1258. No Jardim Alvorada, família Bidim. Alô, Edson Bidim, o Edson Bidim, a Zilda, estão curtindo nosso programa. Um abraço para o Círio Hernandes, a Thelma, o Luiz e o Paulo. Alô, Círio, aquele abração. Adilson Moreira, professora Eliane, a filha Laís, um abraço. No Jardim Califórnia, o José Ferrucci, a Cidinha, estão curtindo o programa. No Clubinho da Sabesp, o Celso Jabá. Alô, Celsão, Celso Jabá, a esposa Zilda. E em Bebedouro, Rebeca Batista. Alô, Bebedouro, Rebeca de Bebedouro. Um abraço aí para Rebeca Batista, curtindo também a 90.1. Temos áudio? Ele que não é vereador, é o padeiro da Progresso, João Piccolo. Bom dia, João.
10: Bom dia, Jorge. Bom dia, Alexandre. Ô, Jorge, é o João Piccolo aqui da padaria Progresso. Ô, Jorge, se tiver jeito aí, toca pra nós. Gian Giovanni, Mil Corações. Aí você manda aí pra todo o pessoal da padaria Progresso. Tá ligadinho todo dia no programa aí, valeu? Beleza, obrigado, tudo de bom, tenha um bom dia.
0: Alô, João Piccolo, um abraço para você, a todos os funcionários, proprietários aí da padaria Progresso. Obrigado pela companhia, continue com a gente, viu? Qualquer coisa, estamos aqui. João Piccolo é o nosso amigo padeiro da padaria Progresso, não é o vereador. Um abraço, João. Na Vila Municipal, Antônia Regina Guedes está curtindo, e também em Monte Azul Paulista, a Luísa Mendonça, o Rafael e a Ana Carolina. Alô, Monte Azul, um forte abraço. 5h50, bom dia.

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5: O custo elevado dos fertilizantes aumenta os riscos para as lavouras e para o crédito rural. Especialistas alertam que a dependência de importações, a logística e a alta dos preços podem dificultar a compra dos insumos. O problema preocupa produtores que precisam adubar as áreas antes do plantio. As novas exigências do Regulamento Europeu sobre produtos livres de desmatamento ampliam a necessidade de rastreabilidade no agronegócio brasileiro. Exportadores precisarão comprovar a origem das mercadorias e demonstrar que a produção não ocorreu em áreas desmatadas. A adaptação envolve produtores, tradings, cooperativas e empresas de processamento. A Embrapa apresentou uma agenda estratégica para fortalecer a agricultura brasileira. As propostas envolvem segurança alimentar, inovação tecnológica e aumento da eficiência produtiva. A agenda busca aproximar pesquisa, políticas públicas e necessidades dos produtores. O desenvolvimento de novas soluções podem beneficiar diferentes cadeias e melhorar a capacidade de resposta do setor.
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0: Alegria é ver beleza em pequenas coisas. Bom dia. Bom dia para você.
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0: 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Um abraço para o seu Denir, a Dona Isabel no Jardim Folador. Alô, Denir, Dona Isabel, amigos aí do Jardim Folador, aquele abraço. Claudenir Frias, no Tangará, a Nereide, a Aline, um abraço. O Lúcio Costa, nosso amigo Lúcio, Maria José, a Dona Mariana no São Cristóvão, estão curtindo também. A Luciana Momesso, no Jardim Califórnia, um abraço para ela. E um abração também para a Isabelzinha Chibata, da 100,9. Alô, Isabel Chibata, um abraço, bom dia. Hoje é sexta-feira, é dia da Gisele Soares. Alô, Gi, bom dia.
1: Bom dia, Jorge. Hoje eu quero escutar Milionário José Rico, Vontade Dividida. Toca lá pra mim aí. Eu vou oferecer pra Eliana Mara, pro meu esposo Ademar, pro Maria Jesus Gomes, a Inácio, pro César Frigo, Geraldo Patipato, a galera do JDR Editores, todos os ouvintes, vocês, a família, todos os funcionários da Rádio Cultura. Tudo de bom pra você, excelente final de semana. Tudo de bom, beijo. Já, eu tava esquecendo. Manda também essa música aí com o pedido, o Milionário José Rico, do Donizete Morelli, e a Maria Rita, a esposa dele, e a Gisele. Gisele Morelli, e toda a família do Donizete. Um grande amigo meu lá do, de Bitirama. Pra toda a galera aqui também do Bela Vista. Agora sim, excelente final de semana. Beijo.
0: Alô, Gi, sextou. Um abraço para você, para o maridão Ademar. Obrigado aí pela companhia. Um abraço também para o João Lian. João Lian, a esposa, estão ligados na 90.1. Alô, João, um abraço, bom final de semana. Em Jaboticabal, Eliane Ferraz e o maridão Joaquim ligados também no nosso programa. Mais uma participação. Ulisses Compre, lá do Cogiba Supermercado. Ulisses, bom dia.
2: Bom dia, Jorge Luiz. Bom dia, Alexandre Dias. Eu queria ouvir aquela música que fala, não, para não dizer que não falei das flores. Eu ofereço para todo mundo que está curtindo o vosso programa, para todos os aniversariantes, para todos os arcatacos também, para todas aquelas pessoas que mandam um abraço para a gente aí. Bom dia, bom trabalho, bom final de semana para vocês aí.
0: Falou, Ulisses. A segunda, do Duque Dalvan, viu? Daqui a pouquinho. 6:07, vamos que vamos.
3: Bom dia, Jorge Luiz. Bom dia, Alexandre Dias. É o Ulisses Company. Manda um abraço lá para a dona Daniela, para a dona Juliana, lá para a dona Fátima Garbim, para a dona Isilda Quadri, para a dona Vandinha, lá para a dona Hilda. E também para todo mundo que está na escuta aí. Lá para o Comim, lá para o Vitório, para a Cecília e para o Luiz lá em Fernando dos Prestes. Doutor Enéas lá em Guariba, para toda a turma lá da comunidade de Bitirama, o povão lá de Aparecidinha e todo o povão aí da Chácara Fazenda e Sítio. Beleza? Fica com Deus e uma boa semana e não vamos esquecer de mandar um alô também para as meninas com mais de 90 anos, porque com menos, nossa esposa morre de ciúmes.
0: Um abraço, Ulisses. Um abração para você. Bom final de semana. Vamos que vamos.

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1: Bom dia, Jorge Luiz. Bom dia, Alexandre Dias. Bom dia a todos da rádio que estão ouvindo. De um ladrão, ofereço para minha amiga Rose lá do Laranjeira e todos daqui da casa da Lenice Savoy, para todos os ouvintes que estão ouvindo.

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4: A Esalq USP lançou um portal com cerca de 30 mil documentos sobre a história da agricultura e do agronegócio brasileiro. O acervo reúne registros que ajudam a preservar a memória do setor e acompanhar sua evolução. A plataforma pode ser utilizada por pesquisadores, estudantes, produtores e profissionais ligados ao campo. O material também contribui para compreender as transformações tecnológicas e econômicas da produção rural. A iniciativa amplia o acesso ao conhecimento histórico do agronegócio. A cidade de Pouso Alegre, em Minas Gerais, combina produção agrícola, indústria de alimentos e expansão econômica. O município abriga uma das maiores fábricas de alimentos da América Latina e receberá novos investimentos. A presença industrial amplia a demanda por matérias-primas e serviços ligados ao agronegócio. A integração entre campo, processamento e distribuição fortalece a economia regional. O desenvolvimento da indústria pode gerar empregos e abrir mercados para fornecedores rurais. A estrutura logística favorece o transporte de produtos e insumos.
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0: É agora 6 horas e 24 minutos, 3242-1258. O WhatsApp da Melhor. Tá na Nova, tá com tudo? Participe, peça sua música, mande seu recado, 3242-1258. Um abração pro Queijo, pra Silvia, o Netinho Pedro aqui no centro. Alô, Queijo, um abraço. Edmar Francis Oliveira, o Edmar da Rádio Cultura, a esposa Andressa, o Pedro, o Miguel, os filhos. Alô, Edmar Francis, um abração para você também, tá ligado na 90.1. A Neuzinha dos Salgados, a Neuza Rec, um abraço para ela também. Temos áudio? Tiagão, Tiago Brito. Alô, Tiagão, bom dia.
1: Ô, Jorge Luiz, bom dia. Tiago Brito, manda um abraço para mim aqui, ó. Pra minha esposa, pra minha sogra, dona Neuza. Manda pra, também para a galera aqui do Jardim das Oliveiras aqui. Manda lá para a galera do bairro do Demir também, para a Márcia. Manda para o Mosquito Baleado. Manda para o Ju. E toca uma para nós do... Pode ser um do Felipe Falcão para nós aí, fazendo um favor. Obrigado, bom serviço.
0: Alô, Tiagão, um abraço. Um abração pro Dito, pra Sueli da Nutrialto. Alô, Dito, alô, Sueli, alô, pessoal da Nutrialto. Em Pirangi, o Júnior e a Cidinha estão ligados. Cândido Rodrigues, a Delma. Alô, Delma e de Cândido. Um forte abraço. Tem agora o áudio do Rogerinho do rádio. É só o pedido? O Rogerinho tá pedindo aqui a música, manda pra Vani, pra Terça, pra todos os amigos. Ele pediu Gustavo Mioto, Causador de Choro. Vamos atender o nosso amigo Rogerinho do Rádio.

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8: 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O fim do vazio sanitário libera o plantio de soja em Mato Grosso. A autorização marca o início da semeadura da safra 2026-2027 e exige atenção ao calendário fitossanitário. O cumprimento das regras ajuda a reduzir a presença da ferrugem asiática e protege o desenvolvimento das lavouras. Os produtores também precisam planejar o tratamento das sementes e o monitoramento das áreas. A produção brasileira de carne de Peru volta a crescer depois de uma década de retração. A recuperação ocorre com a retomada da atividade e a reorganização das empresas do setor. O avanço amplia a diversidade da avicultura nacional e cria novas oportunidades para produtores e frigoríficos. Toledo, no Paraná, se destaca pela produção de alimentos e possui mais de 5 porcos para cada morador. O município reúne uma forte atividade de suinocultura e uma estrutura agroindustrial desenvolvida. A produção movimenta fornecedores, cooperativas, frigoríficos e serviços ligados ao campo.
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0: foi bem. 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Um abraço aos amigos aí de Bitirama, Família Verde, estão ligados no programa. O Fafa Ré e a Lurdinha, um abraço. Donizete Morelli, vereador. Maria Rita, amigos aí de Bitirama. O Zé Antônio da Farmácia, tá ligado também. Alô, Zé Antônio. A doutora Elaine, Marabita, os filhos. Obrigado aí pela companhia. Temos áudios. A Celinha lá do Vera Cruz. Alô, Célia, bom dia.
1: Bom dia, Jorge Luiz. Aqui é a Célia do Vera Cruz. Eu passei para desejar um bom dia para você, para o Alexandre, para todos aí da rádio, para meu esposo. Ofereço uma música aí para minhas amigas, para meus ouvintes. Eu gostaria de ouvir Ana Castela, qualquer uma dela aí. Ofereço aí para vocês aí da rádio, para todos que estão ouvindo. E também ofereço para uma amiga minha lá da Vila Gardini, que é Lourdes o nome dela. Ofereço para ela também. Alô, Jorge Luiz, um abraço, fica com Deus, que Deus abençoe vocês, todos aí. Eu adoro seu programa.
0: Amém, Celinho, um abraço, bom final de semana para você, para tua família, pessoal aí do Vera Cruz. Ô, Célio, ó, olha onde eu tô, viu, com a Ana Castela, é a segunda. A primeira é o Daniel de Zatino, pedido da Zildinha lá do São Guilherme. A Zilda tá curtindo o programa, fazendo já o almoço, a mistura. Zilda, amigos aí de São Guilherme, Daniel, tá? Desatino daqui a pouquinho para você. Agora tem o Pé de Pato, o homem da sorte, Geraldo Rodrigues, bom dia.
2: Bom dia, Jorge Luiz, é Pé de Pato. Ô Jorge, hoje o meu bom dia vai pro seu Benedito, o Dito Branco, pro seu Miguel Romano, pro seu Zé Ponte, pra dona Shirley do Caminhão Amarelo, pra dona Isabel Bergo, dona Isabel do Churro, o Severino Borracheiro, Carlinho Sena, pro seu Zé Giancotti e pro Billy da Prefeitura. E para todos que estão ouvindo, para minha esposa, Ana Paula, a professora Meire, a professora Dona Elvira e para a professora Dona Anitta. E pro Big e pro Beni.
0: Um abraço, Pé de Pato, bom final de semana. Um abração pro Luciano Capelani, lá do Lavia, Varejão do Lavia. O Luciano, também as meninas aí da padaria do Lavia. Tem áudio deles aqui, né? O André é o genro do Lavia. Alô, Andrezão, bom dia.
3: Bom dia, Jorge Luiz. Bom dia, Alexandre. Bom dia a todos os ouvintes da Rádio Cultura. Sextou, galera. Mais uma sexta-feira abençoada para todo mundo. Vou mandar um abraço aí pro Lavia, pra Silvana, pra Eliamar, pra minha mãe, Dila, pra minha esposa Tamisa, minha cunhada Tama, pro Vinícius Galo. Vou mandar para todo mundo aqui do Lavia, Varejão. Mandar um salve aí pro Thiago Brito, que tá ó, ouvindo aí a rádio. Ô, Thiagão, vamos que vamos. Pro Luciano, pro Pé de Pato, a todos os ouvintes aí. Boa sexta-feira a todos. Um abençoado dia. Tamo junto, Jorge. Tamo junto, Alexandre. Abraço.
0: Alô, Andrezão, um abraço, bom final de semana para todos aí. Boas vendas também, Lavia na Rui Barbosa, Lavia na Nhonhô e Lavia no Varejo, aqui no Mercadão Municipal, né? Vamos que vamos. A primeira atendendo a Zilda do São Guilherme, Desatino. A segunda atendendo a Celinha lá do Veracruz.

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7: A suspensão de produtos de origem animal brasileiros pela União Europeia ameaça exportações de carnes e aumenta a necessidade de negociação entre os dois mercados. A medida pode provocar o redirecionamento de cargas para outros destinos. A diversificação dos compradores se torna importante para reduzir a dependência de um único mercado. O setor busca apresentar garantias sanitárias e restabelecer a confiança dos importadores. A continuidade das vendas dependerá das tratativas entre autoridades e empresas. A produção de leite no Rio Grande do Sul enfrenta o risco de redução no número de produtores nas próximas décadas. Os custos elevados, a necessidade de investimentos e as dificuldades de sucessão familiar ameaçam a permanência de pequenas propriedades. A saída de produtores pode concentrar a atividade e reduzir a oferta em algumas regiões. Assistência técnica, melhoria da produtividade e políticas de apoio são apontadas como alternativas. A valorização da atividade é importante para atrair novas gerações ao campo.
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0: 6:55, direto da Morada do Sol Araraquara, o repórter rodoviário João Batista com os destaques das estradas para a Hora da Notícia.
1: Diretamente de Araraquara, vamos à nota de destaque para nosso boletim. Na rodovia Engenheiro João Batista Cabral Renault, em Bauru, região centro-oeste paulista, uma colisão traseira entre um caminhão e uma motocicleta matou um motoqueiro. Os detalhes eu conto para você daqui a pouco, no seu rádio.
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0: É, e o que lembra você o dia de hoje, 11 de setembro? Você se lembra onde você estava no dia de hoje, no ano de 2001, do dia 11 de setembro? É que hoje faz 26 anos dos atentados terroristas contra os Estados Unidos. Aviões atingiram as Torres Gêmeas em Nova York, o Pentágono e uma área na Pensilvânia. Faleceram 3 mil pessoas neste atentado. 11 de setembro do ano de 2001, hoje fazendo aí 26 anos. 11 de setembro.
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0: 6:57, lembrando você, 3242-1258 é o WhatsApp da Melhor, tá na Nova, tá com tudo, 3242-1258. É, fazendo aqui uma retificação, hoje faz 25 anos que aconteceu esse atentado lá nos Estados Unidos, não é 26, é 25 anos, foi no dia 11 de setembro do ano de 2001. Agora sim, tá certinho. Tem áudio, Dona Isabel Mendes, Isabel Churros, bom dia.
1: Bom dia, Jorge Luiz. Bom dia, Alexandre. Vou mandar uma música para todos que estão curtindo o programa. Para Estela Tabaque Família, para Fátima Garbim, para Fátima Lemes, para o Sr. Lite Abreu, para o Sr. João e a esposa lá de Vista Alegre, para a Nilva e o Cláudio, para a Vani Feitosa, para Maria Clara, para o João Bolinha, para o Pé de Pato, para o Pinduca e a Cida, para a Débora e o Rubão lá do Tangará. E hoje, em especial, eu quero mandar para o meu filho, para o Davidson, que faz aniversário hoje. Parabéns, Davidson. Que Deus te abençoe muito nessa vida. E para os meus filhos, né, e minhas horas, mas em especial para você, filho. Que Deus não te abandone nunca, viu? Que abra todos os seus caminhos. Parabéns da mãe, do Pedro, da Lívia e de todos que estão torcendo por você.
0: Filho,
1: beijo, beijo.
0: Alô, Dona Isabel, parabéns para ele, bastante saúde. Vamos embora, a gente volta amanhã, sábado, às 5:30 da manhã. A seguir, o horário eleitoral gratuito. A porta vai se abrir.

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0: Bom dia, Monte Alto, são 7 horas, 31 minutos.
1: Hoje é sexta-feira, 11 de setembro de 2026.
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1: apresentação de João Moreira Filho
0: e Daniel Palma.
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0: A sexta-feira e o inverno, na sua final, né, praticamente da estação, está com o tempo muito instável. Inclusive choveu na madrugada, tempo com vento aí pela região e vai continuar essa instabilidade, inclusive para a data de hoje. O tempo amanhece nublado, o sol vai aparecer no decorrer aí do período. É uma frente fria em contato com o cavado, a massa de ar quente que faz aí essa mudança nesse tempo, praticamente aí com pancadas de chuva. E o cenário também muda a partir de amanhã com mais chuva, segundo a meteorologia. A umidade relativa do ar está em ótimo estado, a gente percebe, né, que o ar realmente está gostoso de se respirar. Por outro lado, né, a chuva está intensa, inclusive com a questão da amplitude térmica. E os termômetros, como ficam? A mínima 17, a máxima pode chegar hoje aos 27 graus. Agora, nos termômetros Cultura, 20 graus. E neste momento aqui, Monte Alto, para você que nos acompanha pelas redes sociais, vê, né, que o tempo está carrancudo, o sol praticamente aparece timidamente lá no horizonte e tem previsão de chuva para o decorrer do período.
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0: Destaques desta edição:
1: São Paulo lidera as ações na justiça por assédio eleitoral no trabalho.
0: Violência doméstica, tempo médio de apreciação das medidas protetivas cai pela metade.
1: Agosto de 2006 foi o mês mais quente já registrado no planeta.
0: Presidente do Senado sai em defesa do ministro e afirma que esqueceram, através do pedido de 130 milhões de reais para o filme Dark Horse.
1: Operação da Polícia Federal investiga envio de 2 milhões de emendas para a produtora de filme do ex-presidente.
0: Político mais bem pago do mundo receberá um aumento salarial de 5 milhões de reais.
1: O voucher do Gás do Povo de setembro já está disponível para as famílias que têm direito ao benefício.
0: E a Polícia de São Paulo prende homem apontado como um dos maiores ladrões de canetas emagrecedoras.
1: Na Libertadores, ontem no Equador, o Flamengo venceu o Independente Del Valle por 2-0.
0: E hoje começa a rodada de número 26. Da Série A do Brasileirão, tem uma partida, Curitiba e Atlético do Paraná.
1: Na Série B ontem, Vila Nova, Londrina e Sport venceram.
0: E neste domingo tem o Grande Prêmio da Espanha de Fórmula 1 às 10 horas da manhã em Madrid.
1: No Campeonato Amador Cidade Só em domingo, mais 4 jogos serão realizados.
0: Esses são os destaques.
1: O noticiário vem aí.

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2: As informações para você do Plantão Policial. Nós tivemos o registro de um acidente de trânsito que aconteceu na data de ontem, por volta das 15 horas e 20 minutos, lá na rua Pedro Ferreira Toledo. Uma mulher de 48 anos, ela acabou se machucando, perdeu o controle da sua motocicleta, caiu no chão, estava aí com muitas dores nas pernas, escoriações pelo corpo. O SAMU precisou ser chamado, foi até o local e a mesma foi encaminhada até o pronto-socorro. E nesta madrugada, né, por volta das 3 da manhã, mais 10 minutos, o SAMU teve uma ocorrência que era um trabalho de parto. Uma mulher de 31 anos passou mal, né, chamou o SAMU e ela estava em trabalho de parto. O SAMU encaminhou a mesma para o pronto-socorro. Falando em SAMU, nós tivemos 40 ocorrências nas últimas 24 horas, segundo a informação. Através da Guarda Civil Municipal, pelo telefone 153, os patrulhamentos, as fiscalizações, as rondas e também o apoio lá da festa em Aparecida, através da guarda. Com relação às fiscalizações de moto e carro, a guarda sim está fazendo, mas abre um parêntese com relação à área azul. Atenção, senhores motoristas que estiverem na área azul com o seu respectivo veículo e estacionar na área azul, no centro da cidade, vamos colocar aquele cartãozinho da área azul para você não ter surpresa. Existe o pessoal que fica fiscalizando a área azul durante todo o horário comercial. Se você não tiver o cartão, por causa de um realzinho apenas, você pode levar uma multa que vai realmente mexer no seu bolso. Então vamos colocar esse cartão, é o pedido, né, da Guarda Civil Municipal, porque a guarda está pelas ruas da cidade e também está fazendo a fiscalização no local onde fica aí a área azul. Se vê um veículo sem o cartão ou, de repente, tem uma notificação que o agente coloca no seu carro de aproximadamente aí 10 minutos. Aquela notificação, depois de vencida, você pode receber a multa, infelizmente. Então vamos tomar cuidado, vamos comprar o cartãozinho, vamos colocar aí na área azul para você não ter surpresa. Através da Defesa Civil e também Brigada de Incêndio, tivemos aí uma captura de um tatu lá na Avenida Ayrton Senna, também de um jabuti na Desidério Bertani e também retirada de marimbondo lá na Rua Chico Mendes e na Issabadur. Com relação às chuvas de ontem, né, a questão aí de árvores, alguma ocorrência envolvendo as chuvas na data de ontem, não tivemos, pela Defesa Civil e também pela Brigada de Incêndio, nenhuma ocorrência, ainda bem. São estas as informações para você do Plantão Policial. Não entre em litígio com a polícia para não virar notícia.
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4: São 7 horas mais 39 minutos. Nós temos uma senhora que está desesperada. O que aconteceu com essa senhora? Ela recebeu o salário, colocou dinheiro na carteira. Aí ela estava passando pela rua Jeremias de Paulo Eduardo, próximo ao número 2476. Ela perdeu a carteira.
2: Próximo da casa dela, inclusive, viu, João?
4: Estava chegando na casa dela. Ela perdeu a carteira com todos os documentos e o salário.
2: Que situação.
4: Ela está desesperada, que ela depende desse salário para sobreviver, pagar as contas, comprar os seus alimentos. Alguém encontrou. Tenho certeza que essa pessoa que encontrou vai vir aqui na Rádio Cultura tomar um café conosco, entregar a carteira direto para a dona que perdeu essa carteira. Ela perdeu a carteira com o seu salário. Acabou de receber o salário.
2: Tem aluguel para pagar, viu, João? Tem aluguel para pagar.
4: Pagar, ela
2: tem
4: aluguel pra... pagar. Ela tem aluguel para pagar. Água, todos os seus compromissos, mas ela perdeu a carteira com o salário. Alguém encontrou. Tenho certeza que essa pessoa vai entrar em contato conosco. Vamos ajudar essa pessoa, sim. Você lembra o que aconteceu e onde é que você estava no dia 11 de setembro de 2001? Lembra aquele ato terrorista que abalou o mundo? Os aviões que atingiram as Torres Gêmeas? Olha aí, pelo Facebook nós estamos mostrando 25 anos desse atentado que matou milhares e milhares de pessoas e correria para todos os lados. Aconteceu no 11 de setembro de 2001.
2: E a Caixa Federal está em greve. Os funcionários da Caixa Econômica Federal e também do Banco do Brasil entraram em greve por tempo indeterminado a partir desta quinta-feira. Na Caixa, a paralisação é nacional e acontece após rejeitarem a proposta de renovação do acordo coletivo do trabalho. No Banco do Brasil, a greve é parcial e ocorre apenas nas bases sindicais que não aprovaram o acordo da categoria. No Banco do Brasil, a nova convenção coletiva foi aprovada por parte dos sindicatos, mas rejeitada por outras 60 entidades. Entre as bases que não aprovaram o acordo, que estão em Brasília, atenção também lá para Rio de Janeiro, Porto Alegre, Pernambuco e Florianópolis. Aqui em Monte Alto, nós temos a informação que a Caixa está parada. Na data de ontem, né, na data que iniciou aí a greve, ontem estava em greve, segundo as informações que nós obtivemos.
4: Bem, ontem nós tivemos partidas pela Série B do Campeonato Brasileiro. O Vila Nova venceu o Goiás por 2-0. São Bernardo, jogando em casa, perdeu para o Londrina por 2-1. E o Sport Recife, jogando em casa também, venceu a Ponte Preta por 2-0. Nós temos aí, estamos recebendo, olha, a foto deste cachorro. Esse cachorro é bem tratado, muito bem tratado, inclusive estão dizendo aqui. E ele está perdido. Está ali, ó, ele está entre o condomínio Europa, atrás da Santuário de Nossa Senhora de Fátima. Ele é bem cuidado. Escapou da sua casa? Vai lá recuperar esse animal que está esperando o dono ir buscá-lo. Ele está perdido ali atrás do... próximo do condomínio Europa, né? Atrás do Santuário de Nossa Senhora de Fátima.
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6: São 7h48. 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
6: São 7h50. Queremos mais uma vez fazer um apelo aqui de uma senhora que ela está apavorada. Ontem ela recebeu o salário, colocou todo o dinheiro na carteira e acabou perdendo a carteira, chegando em casa que ela percebeu. Ali na rua Jeremias de Parduardo. Carteira com os documentos, você encontrou documentos em nome da Maria do Carmo de Souza. Você encontrou esses documentos? Por favor, entre em contato conosco. salário para pagar o aluguel, pagar seus boletos que vão chegando. Tenho certeza que nós vamos recuperar esse salário para essa senhora. Falando em boleto, os moradores aí de vários bairros da nossa cidade estão sempre reclamando que não chegam à conta da Companhia Paulo Exposição Luz. Como que eles fazem? Tirar onde? A segunda via. Aquele que tem facilidade entra no aplicativo e pode até tirar muitas vezes. Ou você naquele representante também, ali próximo do, da Fiat.
9: Isso.
6: Eles fazem a segunda via lá também. Agora você tem que se deslocar lá do Centenário, de Vários Sonhos, para vir buscar a segunda via da CPFL. O que é que está acontecendo? Que os boletos não estão chegando. E daí?
9: O que a gente sabe, João, é que a CPFL paga uma empresa
6: para fazer.
9: Para fazer o serviço de entrega dessas contas. E, eventualmente, acontece esse tipo de problema, né? Inclusive, já aconteceu comigo, já fui reclamar, né? Aí você tem que ir lá naquele escritório, ou você tem que ligar no 0800, 010, 10, 10. Aí eles colocam de novo no sistema para que você realmente quer a conta. Olha, é burocrático de um tanto e dá uma dor de cabeça terrível com relação a essa questão. E a conta vence, né? E se vencer a segunda conta, eles cortam. É complicado.
6: Complicado mesmo. Mas se você vier aqui no banco ou no comércio em Monte Alto, passa ali, lá como é que chama? É Max?
9: Isso. É, lá na Max Power, né?
6: Max, isso. Ela é representante do CPFL, próxima ali da Fiat. Eles fazem assim, tira a segunda via para você. Nós falamos agora há pouco que no dia 11 de setembro de 2001, houve aquele atentado, né? Completando 25 anos. O morador de Monte Alto estava em São Paulo. E ele comprou um quadro lá. Mostra o quadro que ele comprou. Ele estava lá e ele comprou um quadro que ele achou bonito. O quadro, né, das Torres Gêmeas. Ele falou, que coincidência. Eu comprei depois houve o atentado. Ele estava lá no dia 11 de setembro. Ele comprou um quadro lá em São Paulo. Seu Toninho. Seu Toninho, muito obrigado, viu? O senhor ter mandado para a gente aqui. Valeu. Foi apenas uma coincidência, né? Tudo bem? Aí esse quadro, ele disse, olha, eu comprei esse quadro lá em São Paulo, Moreira, que eu achei muito bonito. Depois aconteceu, nesse dia ele estava em São Paulo. Um abraço para o senhor. E mais um cachorro que está perdido. A gente fala isso para proteger os animais. Parece iguais, mas tem uma... Esse cachorro aí está lá próximo da Hudson, lá na Califórnia também. Bem tratado, bonito, esperando o dono. Está sentado aí, ó, esperando o dono. Por favor, vá lá buscar o seu animal.
9: A Justiça do Trabalho divulgou uma pesquisa inédita sobre assédio eleitoral nas relações de trabalho. O levantamento examinou 662 processos de casos ajuizados no órgão entre maio de 2023 até dezembro do ano passado. Segundo dados do Conselho Superior da Justiça do Trabalho, órgão também do Tribunal Superior do Trabalho, até agosto deste ano, os números mostram 738 processos ajuizados sobre o tema. E cinco estados concentram mais da metade deles. Estados de São Paulo, que lidera, né, as ações, na sequência vem Paraná, Rio Grande do Sul, Rio de Janeiro e Santa Catarina.
6: E hoje tem samba, pop rock, shot e axé, lá no bar da lanchonete do Campestre, a partir das 9h30, com Flor de Abóbora. E amanhã, tradicional baile do Havaí, também no Campestre.
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3: Vamos falar das loterias, as loterias aí, vamos comentar e falar sobre a Quina, que nós tivemos na data de ontem, o concurso de número 7.114 e os números aí que foram sorteados. Vamos lá, anotem, número 5, o número 21, o número 43, o número 51 e o número 54. Mais uma vez, ninguém conseguiu acertar esses cinco números e a premiação acumulou, foi para 30 milhões de reais. Falando, né, em premiação que acumulou, nós tivemos também o sorteio da Mega Sena e o prêmio acumulou. Foi para 85 milhões de reais. Olha, difícil de acertar os números, hein? A quinta-feira foi realmente com números que acabaram não sendo muito bons aí para as pessoas que fizeram as respectivas apostas. E falando em apostas, o sorteio da Loto Fácil da Independência, que vai acontecer no próximo dia 15 de setembro, é muito dinheiro. 300 milhões de reais é o prêmio estimado. Portanto, você tem até, né, o próximo dia 15 para fazer a sua aposta. Façam suas apostas e boa sorte!

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1: São 8 horas em Monte Alto. Nós temos o cronograma do recolhimento de galhos. Eu sempre falo aqui de acordo com as informações que nós recebemos. Esse cronograma recolhe galhos de podas de árvores das calçadas. Se o município fez limpeza no quintal, fez alguma poda de árvore no quintal e colocou para fora, a prefeitura não recolhe. Só recolhe podas das árvores das calçadas. Está aqui o cronograma que pode ter mudança devido ao mau tempo. Se chover, sabe que atrapalha. Mas aqui, pelo cronograma, hoje, sexta-feira, dia 11, o recolhimento de galhos é na área central, no Parque Cosmo, no bairro São Francisco e no Jardim Forador. Para orientar a população, na segunda-feira, dia 14, estarão recolhendo galhos, além da área central, no Jardim Tangará, Jardim Esperança, Jardim Bom Retiro, no Jardim Santa Rita. Na terça-feira, dia 15, no Jardim Santana, Parque dos Buritis e Jardim Bandeirantes, e sempre na área central. Na quarta-feira, 16, vai ter a coleta de galhos no Jardim Laranjeiras e Jardim Canaã. Na quinta-feira, 17, vai ter a palestra de capacitação. Depois, na sexta-feira, dia 18, recolhe os galhos no Jardim Jaqueline, Jardim São Luís, Jardim Santa Júlia, Parque das Flores 1, Parque das Flores 2. Numa segunda-feira, dia 21 de setembro, vão recolher os galhos no Jardim Monte Belo, Jardim Imperial e Jardim Vale dos Sonhos. No dia 22 de setembro, Jardim Centenário e Jardim Bela Vista do Mirante. Dia 23 de setembro, Jardim São Guilherme, Distrito Industrial e também o povoado de Ibitirama. Depois, no dia 24, uma quinta-feira, vai ter a palestra de capacitação. E no dia 25 de setembro, Jardim Alvorada, Vila Gadini e na Vila Municipal. Este é o cronograma que temos em mãos, enviado pela Secretaria de Infraestrutura. Pode ter mudança se devido ao mau tempo. Estão perguntando quanto que vai ter o mutirão de limpeza. Aquele mutirão que se realiza a limpeza. Não tem cronograma ainda para realizar esse mutirão. O que nós temos aqui é aplicação para combater a dengue. Monte Alto, graças a Deus, contando com a colaboração da nossa população, estamos com poucos casos confirmados de dengue. Municípios aí estão com epidemia de dengue e vamos continuar com essa prevenção. O fumacê elimina o mosquito que está voando, mosquito alado. O criador, a dona de casa, precisa eliminar. Se tem algum vasilhame com um pouco de água, como chove, está chovendo, sempre fica algum vasilhame com água. Vai lá, tira essa água para não se tornar o criador do mosquito da dengue. Agora, o fumacê mata o mosquito que está voando, mosquito alado. Hoje, quinta-feira, se o tempo ajudar. Se estiver chovendo, fica cancelado. Se não estiver chovendo, hoje é no Jardim Canaã, Jardim Canaã, Jardim Jaqueline, no Jardim Santa Júlia, Jardim São Luís 1, Jardim São Luís 2. Hoje, sexta-feira. Agora, segunda-feira, dia 11 de setembro, dia 14 de setembro, segunda-feira, 14 de setembro, dia 11 é hoje. A aplicação do fumacê sempre a partir das 18 horas, segunda-feira, dia 14, no Jardim Folador, Jardim Tangará, Jardim São Francisco e o Parque Cosmo. Terça-feira que vem, dia 15, Jardim Esperança, Jardim Santa Rita, Jardim Bandeirantes, Vila de Sante e Jardim Santana, todo aquele setor. Na quarta-feira, dia 16, aplicação do fumacê, na Vila Municipal, na Vila Gadini e no São Guilherme. Na quinta-feira, começa ali na Vila Aeroclube, da Rua Luiz Sestari, até a Rua Carlos Kerlander, que é a Rua da Santa Casa. E também o Jardim Paulista 1 e Jardim Paulista 2, aplicação do fumacê. E na sexta-feira, dia 18, temos na Vila São José, da Rua Antônio da Silva, na Califórnia, Jardim Paraíso, Real Paraíso e Residencial Barbizã. Depois, dentro da programação, nós vamos anunciando onde será aplicado o fumacê. Pode prestar atenção. Se o tempo colaborar, o fumacê está aí. Tá certo? Deixa eu ver aqui. Estou recebendo a respeito de documentos. Não, viu? Deixa eu ver. Ah, estamos recebendo aqui terrenos com mato, mato muito alto, na Rua Barbosa, Rio Barbosa, esquina com a Noel Rosa, no Jardim Paulista. Eu vou mandar para o setor, para que o setor possa notificar o proprietário do terreno, que a limpeza do terreno, a responsabilidade é do proprietário. O proprietário tem que fazer o recolhimento, certo? Encontraram um documento. O documento aqui, deixa eu ver onde é que é esse. É o título de eleitor. Está aqui na. Se encontra na portaria do shopping, do prédio do shopping, ali na Rua Doutor Raul. Helena Aparecida Miranda Selle. Helena Aparecida Miranda Selle. Encontraram o seu título de eleitor, Helena. É lá buscar. Só vai lá buscar o seu título, tá bom? Vai lá e pega o seu título, certo? Deixa eu ver. Na Avenida Ayrton Senna, número 700, que passa ontem, nós cortamos folhas do pé de coqueiro na rua e não pegaram. Esse coqueiro fica na rua, na Vila Ayrton Senna, ontem, a programação, deixa eu ver aqui, a programação de recolhimento de galhos. Sim, ontem estava programado lá na Avenida Ayrton Senna. Se é folhas de coqueiro que está dentro do imóvel, no terreno, a prefeitura não retira. Eu passo lá, que eu vou todos os dias no capestro, eu vejo essas folhas, estão até secas, mas são de coqueiros que pertencem ao imóvel. Então não retira, não retiraram. Espera mais, certo? Não retira mesmo. Só retira os galhos de podas de árvores das calçadas. Agora eu vou passar aqui a sua reivindicação para o setor responsável pela no local verificar. Já vou mandar já para o setor responsável, tá bom? Só para a gente explicar aí. O reciclável, hoje, sexta-feira, a cooperativa tem dois caminhões, dois veículos. Um vai para um setor, outro para outro setor. Aqui, pelo cronograma, eles vão passar hoje recolhendo lixo reciclável na Vila Gadini, no Jardim Centenário, Jardim Bandeirantes, Jardim Santana e Jardim São Guilherme.
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2: São 8 horas mais 12 minutos. 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
0: 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Comentários de Alexandre Garcia. 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
4: Bom dia. Está nos jornais repercutindo a busca mandada pelo ministro Dino à casa do deputado Mário Frias. Levaram armas, 7 armas, todas registradas em nome dele. E levaram computador, levaram documentos, levaram celular, tudo para investigar. 2 emendas do deputado, num total de 2 milhões, emendas que não passam por ele, né? Emendas que vão direto para as instituições a que se destinam. Estavam procurando para ver se essas emendas iriam para o filme Dark Horse, né? Que é a vida de Bolsonaro. Estavam procurando. Até agora não acharam nada, só falam de suspeitas. O objetivo era esse. O objetivo era, com a participação do ministro Dino, pôr um ingrediente numa campanha eleitoral cujas pesquisas estão mostrando uma virada com Flávio passando de Lula em todas as situações. Eu lembro que acho que foi Dilma que disse: vocês não imaginam o que a gente pode fazer para ganhar a eleição. É uma mobilização, é tudo partidarizado, é o resultado de um Supremo que se tornou um órgão político. Eu acho que não é sequer um tribunal político. Se tornou quase um diretório. E isso começou com ideias de Gilmar sobre a justiça alemã e ideias de Barroso, que ficou animadíssimo com a história. Porque mesmo sem ter o mandato popular, se julgaram superiores à Constituição. Se julgaram poder constituinte. Nem o imperador tinha esse poder. O imperador era apenas o poder de mediação. Não tinha poder de mudar a Constituição. Constituição de 1800.

0: Imagina, eu fico comparando, imagina o que fez a Débora na estátua de granito e o que essa estátua de granito está vendo lá dentro do Supremo agora, se ela pudesse olhar para trás, a estátua da justiça. Meu Deus. De Goiânia, Alexandre Garcia.
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6: Muito bom dia, amigos da cultura. Bom dia, Monte Alto. Bom dia, região.
7: Bom dia, JB.
6: Araraquara, sexta-feira, 11 de setembro de 2026. Lua nova neutra para a pesca até o próximo dia 17.
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6: Madrugada chuvosa aqui em Araraquara e toda a região central do estado de São Paulo com o alinhamento de nuvens no sentido às Minas Gerais. Aqui na Fonte Luminosa, na Grande Morada do Sol, em Araraquara, temperatura mínima de 19.

0: Acebade, 31 graus.
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0: Por volta das 6 horas da manhã de ontem, na SP-225, rodovia Engenheiro João Batista Cabral Renault, pista dupla na pista leste, tempo chuvoso, exatamente no quilômetro 228, mais 666 metros, o número feio. Em Bauru, região centro-oeste paulista, um caminhão Mercedes-Benz na cor amarela, caminhão baú dos Correios, atingiu a traseira de uma motoquinha Burgman na cor prata e, segundo o motorista do caminhão, o motoqueiro entrou na rodovia sem os devidos cuidados e o motorista do caminhão, sem tempo de desviar, atingiu a traseira da motoquinha. O motoqueiro caiu naquele chão preto molhado, mais liso do que bagre ensaboado. Sofreu ferimentos de natureza grave, não resistiu e deixou sua vida no local do acidente. O nome dele não foi divulgado. O Rabecão transportou o corpo ao Instituto Médico Legal em Bauru. O policiamento, a concessionária, bombeiros, SAMU e os peritos atenderam a ocorrência e prestaram a vítima do acidente fatal sua última continência. 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
5: Segura de hoje!
0: Zezé, ciúmes pra quê?
6: Então, né?
0: O que mantém o gado no pasto é a grama e não a cerca.
6: Vixe!
4: JB, me poupe, hein?
0: Obrigado pela audiência. Bom fim de semana pra você.
7: Obrigado. Tchau, tchau.
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3: São 8 horas mais 30 minutos. Nós estamos recebendo programa da Câmara Municipal, vereador e vice-presidente da mesa diretora, o Marcos Mazotti, está aqui conosco, uma convidada especial. A professora Renata Paganini está conosco também. Ô Marcos, bom dia.
4: Bom dia, João Moreira. Bom dia, Renata Paganini. Muito obrigado pela sua presença. A Renata, já quero já adiantar aqui, que foi minha escolhida para ser, no dia 22, a gente vai fazer homenagem da mulher empreendedora. Então, por que que eu escolhi ela, né, João? Mulher batalhadora, eu vejo sempre, Renata, você brilhando, né? Nos eventos, nas passeatas, nas caminhadas. Você é uma mulher maravilhosa, mulher de valor. E em seu nome também quero cumprimentar todas as mulheres empreendedoras, que daqui a pouco a gente vai falar um pouco. Então, bom dia aqui aos funcionários da Rádio Cultura, bom dia a você da Zona Rural, povoado de Aparecida, distrito de Ibitirama. Eu quero mandar todo o inicial, né, esse abraço também, pessoal da Aparecida, Padre Hamilton, todos os colaboradores, né, da festa da Virgem Montesina. Estive lá, sim, o tempo acabou atrapalhando um pouco, né, já um pouco de frio, né, chuva, mas foi, graças a Deus, foi tudo muito bem. Parabéns aí ao Renan Petraço, aos organizadores também da caminhada. Foi um sucesso. Quanta gente, né?
3: Quantos voluntários.
4: Quantos, hein? Voluntários aí distribuindo água, alimento para os romeiros. Então, é um motivo aí de fé, né? É, independente de religião aí. Até muitas pessoas de outras religiões fizeram a caminhada. Eu acho que isso aí é muito gratificante. E que bom, né? Quantos anos, né, a gente de festa aí da Virgem Montesina. O povo ainda fiel, né? É, os devotos, né, da Virgem, independente do nome aí que ela leva, ou a Nossa Senhora Aparecida, Conceição, é a mãe de Jesus. Então, a vocês aí do Distrito de Aparecida, parabéns, parabéns para a organização. Foi muito lindo, né? É o que eu disse. Lógico que às vezes fala assim, ah, tava menos gente. Eu tenho até umas fotos aqui, olha lá, do altar. Muito bem organizado. Aí foi a saída da procissão. Olha que maravilha. Então, o nosso bispo diocesano esteve presente lá. Então, é um momento de fé. Nós temos de realmente rezar muito, pedir a proteção. E nós, falando de chuva, né, João, aqui nós podemos verificar que ainda minha filha hoje falando lá de Paulínia, para aquela região, quanta chuva forte, né, que tem estragado muito. E aqui acho que nós estamos abençoados também pelo Senhor Bom Jesus, né, João?
3: A chuva que molha.
4: Oh, molha, passa.
3: Não provoca então, de estrago.
4: É, então, é muito bom e a gente vamos caminhando com fé, trabalhando bastante, né, João? Para que o nosso município e a gente vê aí uma cidade alegre, cidade de festa. Terminamos aí a festa de Ibitirama. Um abraço todo especial também, né, João? Estive presente lá. Não dá para ir todo dia devido ao nosso compromisso, mas foi um sucesso. E o João Moreira como leiloeiro, né, João? É, sempre presente nas festas aí, um show. Então, que Deus abençoe, João. Você abençoe também os devotos de Nossa Senhora da Pompeia, lá de Ibitirama. E também já tenho aqui adiantado, João, só terminando a nossa parte aqui um pouco religiosa, que no dia 20 a 29 de setembro, né, convite do Padre Edson, nós vamos ter lá também a novena do poderoso São Miguel Arcanjo. Então, todo dia 29, né, a igreja sempre lotada, muitos fiéis. Então, a gente vê aqui em Monte Alto, nós temos aí, quem não vai numa igreja é porque não quer. Independente de religião, como eu disse, nós temos religiões aí, várias, né, em cada bairro. Então, você ore, reze, para que a gente possa também aqui orar para os nossos governantes, né, João? Nós somos políticos, nós somos pessoas expostas e nós precisamos também da proteção divina, do vosso apoio, para que ore também pelo nosso país. Estamos aí praticamente, aí hoje é 23 dias das eleições, né, João? Então, nós pedimos também a proteção, né, que as pessoas realmente votem consciente, para que a gente possa aí ter um país melhor. E a gente só vai ter um país melhor se a gente votar nas pessoas que realmente ajudam a nossa cidade, né, João? O que não pode aí é deixar de exercer o nosso voto, né? Porque as pessoas, não vou votar, não vira nada. Ó, se você vai votar ou não vai votar, uma pessoa ganha. Então não vai reclamar depois, né, dos seus representantes. Espero que realmente esse ano, né, a gente possa, aqui pelo menos nos nossos municípios, trazer aqui pessoas, votarem pessoas que realmente ajudam a nossa cidade. Então, estamos próximos aí e que Deus abençoe cada um, iluminando, que seja uma campanha limpa, várias pessoas aí pela cidade, mas vamos continuar aí firme para que a gente possa ter um município cada vez melhor também.
3: A Joana mandando um abraço para você, parabéns pelo seu trabalho.
4: A Joana é a Joana Ferreira?
3: Joana.
4: Joana Independente. É a Joana Ferreira, assim, lá na Nossa Senhora Aparecida, do bairro Bandeirantes. Um abraço para você, Joana, uma mulher batalhadora. Quero mandar um abraço também lá o padre Tiago, também estive lá também no último dia da novena, da Desatadora dos Nós. Foi um sucesso, né, João? Então aqui nós somos uma cidade, todo mundo orando, rezando. E é por isso que nós temos aqui tudo de melhor, né? Tudo bom não está. Temos procurado também, como político, fazer o nosso melhor? Temos sim. Mas aqui também, João, hoje eu quero deixar um abraço todo especial para a nossa querida Lívia, né? A Lívia, uma mulher batalhadora, trabalhou, lutou para nossa querida Manuzinha, né? Fizemos campanha, tudo, mas o destino dela está reservado, está lá junto com o pai. Então, minhas orações a você, Lívia, sua família, meu fraterno abraço, meus sentimentos e que Deus console o seu coração. Lógico que a dor jamais se apaga. Nós de fora parece que as coisas vão passando, mas eu sinto na pele o que é, né, uma mãe, um pai perder uma filha de 13 anos aí que tinha uma vida pela frente. Mas os desígnios de Deus, né, tá na mão dele e hoje com certeza ela tá num bom lugar. Aqui, João, tô recebendo também um convite, né, João, porque no dia 17 de setembro nós tivemos o prazer de receber aqui no Executivo e no Legislativo o Tenente Russano, que esteve aqui presente conosco, e também o Tenente Coronel da Polícia Militar, Marcelo Henrique Figueiredo. O Marcelo vai assumir agora o comando aí de Sertãozinho. Monte Alto pertence a Sertãozinho, certo, na Polícia Militar. Então, muito obrigado pelo convite. Será
3: ele esteve
4: no dia...
3: aqui, Monte Alto, Marcelo.
4: Isso, então. Ele
3: estava junto com a prefeita.
4: Isso, e ele também esteve na Câmara, visitando a Câmara. E eu tive o privilégio de receber. Então, agradeço muito, né? Também fui... O Tenente Russano, Marcos, vamos conosco acompanhando, é um grande parceiro, né? Então, esse vereador sempre com a Polícia Militar, Polícia Civil, Segurança Pública, a gente sempre tem aí lutado para que o nosso município esteja em melhores condições, melhores... A segurança de Monte Alto, posso dizer que é em primeira linha, né? Também já não poderíamos deixar aqui de dizer Aline, né? A Aline Anzuin, a primeira mulher, né, a comandar a nossa guarda municipal.
3: Primeira mulher.
4: Isso, primeira mulher. Então, Aline tem um trabalho junto com o Abner, né, o companheiro dela, esposo dela, junto a Maria da Penha, né?
3: Guardiã
4: vocês,
3: Maria
4: mulheres
3: da Penha,
4: aí, que nós estamos aqui, graças a Deus, muito bem representados, né? Que você, Aline, possa fazer um bom trabalho. Aí as pessoas perguntam, mas como é que esse escrutínio aí foi realmente escolhido ela, se ela teve menos voto? Tem um decreto, João, aqui, inclusive, eu tenho esse decreto na mão, que realmente é um decreto da prefeita. Esse decreto é de 30 de abril de 2026, que fica claro que a apuração da eleição deverá ser registrada em ata, devendo, ao seu final, ser emitida lista tríplice, contendo o nome dos três servidores mais votados para a escolha e nomeação do comandante da GCM por meio de portaria a ser expedida pelo Executivo. Então, é uma decisão da prefeita. Eu quero mandar um abraço também, todo especial a você, André Furoni, que é um grande amigo, um grande parceiro. E também, né, o Andrade, eu acho que quando você entra para competir, você já é um guerreiro.
5: Com certeza.
4: Então, a vocês aí, ó, que independente de quem votaram, que vocês realmente... acabou as eleições, quem ganhou? É igual na prefeitura, na Câmara, terminou o nosso mandato aqui, quem entra, que realmente faça um bom trabalho. Que haja união, porque a nossa guarda aí hoje... está com mais de 60 componentes. Eu tenho certeza que a Aline é uma pessoa muito competente e também para dizer o desempenho dela depende também dos funcionários. Então que não há, essa revolta aí porque outro teve mais voto. Não, terminou, foi escolhido pela prefeita e que você possa fazer um bom trabalho. Também quero, falando aí, nós temos a troca, né, do comando de Sertãozinho, da Polícia Militar, nós temos aqui também a troca da Guarda Municipal e nós temos aqui também uma mulher também agora que é delegada da Polícia, né?
3: Polícia Civil.
4: Da Polícia Civil, que é a doutora Ana Luísa Vaz. Uma mulher muito forte, ela esteve aqui, né? Eu ouvi ela, a entrevista dela, não tive o prazer de conhecer pessoalmente, mas que realmente ela possa fazer um bom trabalho.
3: Pulso firme, viu?
4: Pulso firme. E eu agradecer ao doutor Marcelo, né? Uma parcela maravilhosa, uma pessoa maravilhosa. E o doutor Marcelo, vai indo aqui, que eu estou vendo aqui, ele vai para a cidade de Paulínia, a cidade lá onde mora a minha filha. Então, que você também, Marcelo, obrigado pelo seu trabalho. E nós aqui, João, como os vereadores, nós estamos de passagem, né? E que realmente a gente possa deixar marcas registradas. Nós, na política, temos de fazer o melhor. Fazemos tudo, como eu disse? Não. Mas nós temos de procurar sempre fazer o melhor. E é isso que eu tenho feito. Trabalhado dia e noite, pode acompanhar meu trabalho, nas visitas, nos departamentos, nos bairros, e que a gente possa aí, você que está nos ouvindo, tem suas reclamações, procura. Temos reclamação da saúde? Temos, mas nós temos estamos resolvendo, temos grandes problemas também, Jean, porque o único problema que nós temos hoje, terminamos a fila ANDA, né, que realmente foi um sucesso com emenda também desse vereador, esse ano tornei mandar emenda impositivas para a saúde, dentre tantas as outras entidades que precisa do nosso apoio, isso é muito gratificante. Mas a saúde aí, o problema que nós temos, às vezes a internação cai no hospital das clínicas. Eu quero ficar bem claro aqui para você que está nos ouvindo, que às vezes fala assim, estou esperando muito tempo. O hospital das clínicas não é municipalizado, é do estado, né? Então, para conseguir as vagas lá, às vezes... acaba demorando, temos filha em ortopedia, em várias especialidades aí, mas estamos caminhando. Para quem disse, né, João, eu me lembro aqui, antes das eleições, Monte Alto, ainda antes de eu assumir, diziam que nós íamos ser aí, distrito, né, de Taquaritinga, de Jabuticabal. Hoje nós estamos vendo aqui que nós, Monte Alto, graças a Deus, tivemos aí a audiência pública também da Lua, como já disse na outra... Estamos bem, graças a Deus, estamos bem na saúde, na educação, na segurança pública. Agora com a infraestrutura aí, vamos verificar com esse empréstimo aí que a gente possa realmente melhorar as ruas. Quero mandar um abraço também aqui para o nosso Fábio, que deve logo estar aqui. É um grande investimento também na área aí do esporte, tanto no Babi, que ele vai comentar aqui, quais são as obras que realmente, o que vai ser feito, como no Zé Pizarro. Estamos aí também, pode até mostrar aí o nosso campo de futebol, que são melhorias que a gente tem trabalhado em cima. E essa, lembrando que o estádio municipal e também já a calçada, a iluminação do Divino Pai Eterno lá, ficou um show, um espetáculo. Mas também são verbas aí, são repasse da Câmara Municipal. Então, parabéns aqui. Isso não é do vereador Marcos, mas sim de todos os vereadores. Olha lá que iluminação à noite. Nós estamos totalmente... Olha que espetáculo. Muito bonito. Então, parabéns aí ao pessoal do esportes também, à administração, e parabéns a nós, todos os vereadores, né? 71 anos depois, graças a Deus, aí nós estamos aí melhorando os campos. Temos aí agora o início das obras também, licitação do Bela Vista do Mirante. Temos o trator aí. Estamos aí esperando agora passar o período eleitoral para a gente começar as obras lá da Areninha do Paulista. Quantas coisas boas, né, João? Então, estamos trabalhando aí. E agora nós precisamos falar um pouco dessa mulher tão espetacular aqui, que veio aqui, o Marcos está falando um pouco. Vamos deixar essa mulher falar um pouco, João?
3: Por que você escolheu a Renata Paganini como mulher empreendedora?
4: Ah, João, hoje nós sabemos aí o nome de mulheres, né, de garra, não só a Renata, como nós temos aí no Brasil, no mundo, mais de 30% são mulheres, João. Então, são mulheres guerreiras, que lutam no dia a dia, que conquistam aí novos espaços, né? As mulheres hoje não só na política, né, João? Está em todo lugar. Você viu aí que nós comandamos na segurança pública, na polícia militar. Então, a Renata é a minha escolhida, porque eu vejo a Renata... Olha, Renata, posso dizer para você, conheço você mais de longe, tá? Mas eu vejo o teu trabalho. Nos desfiles, nas caminhadas, nas carreatas, nas passeatas, no dia do município, o carinho que você tem com as pessoas com deficiências, né? Aí posso dizer que deficientes às vezes somos nós, não as crianças, porque elas são lindas. O teu cuidado, o teu modo, né, de ser simpática, e você tem aí todo um teu trabalho que merece todo um aplauso, e você vai falar um pouco do seu trabalho com as crianças, com os jovens, com as mulheres adultas, né? A idade, para você não tem idade. E você também é uma, João, que sempre desfilou aí nos carnavais, é o primeiro carnaval. Quem sabe ano que vem você está junto. Isso aí é assunto do João Moreira, né, João?
3: Renata, bom dia, Renata.
5: Bom dia, João. Bom dia, Marcos. Bom dia a todos os funcionários aqui da Rádio Cultura. Eu estava com saudade de vir aqui.
3: Também.
5: Bom dia especial à minha família, a minha mãe, minha tia e todas as minhas alunas também.
3: Como é que você está se sentindo sendo homenageada agora na Câmara Municipal?
5: Eu estou hoje aqui com um coração cheio de gratidão, né? Gostaria de agradecer muito ao Marcos. Eu fiquei muito feliz
4: por eu que agradeço,
5: por
4: Renato,
5: ter sido escolhida por você, porque realmente eu tenho 16 anos de empresa, né? De academia. E a rotina às vezes pesa, né? O cansaço. Então, vem num momento muito importante para mim, porque recarrega as nossas energias.
3: Fortalece.
5: A minha meta é ficar igual o seu nenê. A meta é essa. Ficar até quantos anos o seu nenê tem de empresa, né? O seu nenê ainda tem ali o estabelecimento dele. Então, a meta é essa. A academia é para sempre. Então, eu agradeço, tá? Então, falar sobre a minha trajetória é algo muito especial para mim. E fiquei muito lisonjeada, muito honrada por ter sido escolhida por você.
3: Eu estou recebendo
4: obrigado,
3: aqui, ó.
4: Viu?
3: Renata é uma mulher guerreira, admirada por todos. Há 11 anos que a conheci, era através da sua academia. A partir daí, me inspirei muito na força desta mulher. Um grande beijo para você. Deixa eu ver quem está mandando aqui. Se não me engano, acho que é Val Falsoni.
5: Falsoni. Então, eu teria
3: todos
5: muito...
3: Todos os seus alunos admiram você.
5: É, são 16 anos. A escolha, né? Porque a profissão é uma escolha. E ter uma empresa exige da gente coragem, força e humildade, né? Então, eu decidi abrir a academia porque eu tenho um exemplo muito grande de mulheres muito fortes em casa, né? Então, eu venho de uma família muito humilde, mas de uma família muito guerreira, né? E sempre tive o sonho de ter a academia. Sempre tive o sonho. Eu, para quem não sabe, eu fui uma criança obesa e muito tímida. E aí a minha mãe, maravilhosa, disse assim: ah, então eu vou salvar essa menina, eu vou salvar. Me colocou para dançar, me levou para dança. Sem condição financeira nenhuma. Na época, era a tia Ana Lúcia Cordeiro, a professora, né? Me acolheu. E aí, tudo aquilo que eu senti é o que eu faço hoje. Foi o que eu escolhi para mim. Eu escolhi desenvolver realmente o que eu senti, o que aconteceu comigo. Então, eu tinha obesidade infantil, uma leve tendência, né, a problemas infantis que nós vemos hoje, atendo todos os dias na academia, depressão, ansiedade, né? E aí foi onde eu falei, então é isso que eu quero fazer para sempre. E eu amo meu trabalho, eu amo meu trabalho. São 16 anos de muita luta, mas também de muita superação, de muitas histórias, né, maravilhosas, de muita inspiração. E poder falar sobre esse trabalho hoje é muito especial. Então, a gente vem de fases, muitas fases. Recomeçar é um ato de coragem, né? E nós passamos por muitos desafios, pandemia. Meu marido lembrou ontem o ano de 2015, também, que foi um ano muito difícil, que houve uma crise, né? Então, a gente recomeçou e estamos aqui, firmes, fortes, sorrindo, graças a Deus, acolhendo.
3: Onde você encontra um pique, que você tem um pique danado,
5: né? E fazendo da educação física uma ferramenta de saúde, uma ferramenta de sobrevivência, uma ferramenta de alegria, de vida.
3: Então, você trabalha com crianças, adolescentes, adultos e idosos.
5: Eu trabalho com todos os públicos, né? A minha academia é uma casa. Elas falam isso, as alunas falam. Um abraço muito especial para todas as mulheres que confiam no meu trabalho. Graças a Deus, eu sempre tive um público. E falar sobre empreendedorismo, no momento, né, que nós estamos vivendo e onde eu escolho ter uma empresa que trabalha só com um nicho, tem que ser destemida, porque a minha academia é só feminina, né? Então, eu não tenho um terceiro público, um segundo público. Eu não tenho. Então,
3: só mulheres?
5: É um público
4: Mas
5: feminino.
4: Mas é um desafio. Por isso desafio. Que você está sendo homenageada. Eu estou vendo aqui, ó, quantas mensagens, Marabita, outras pessoas. Aí você mudou a vida.
5: Eu agradeço
4: muito. Olha, a pessoa está dizendo assim, ó, parabéns pela escolha. Eu tinha certeza que a população...
3: Você acertou, viu?
4: Acertei. Então, você foi escolhida com carinho.
3: Ó,
4: aí.
3: Renata Paganini salva muitas vidas.
4: De
3: Se
4: mulheres.
3: Ajuda a salvar, sim.
4: E tem pessoas até que idade lá na sua academia, Renata?
5: Eu atendo a partir de 3 anos até 90 anos. Eu tenho alunas de 90 anos. A dona Celina Folador é minha aluna, vai completar, né? E a dona
3: Celina não tem 90 anos.
5: É, ainda não, mas tá quase, hein? Tá beirando ali. Dona Celina acho que tem 86. Mas nós atendemos. Eu já tive a mãe do João Piccolo também. Eu acho que a mãe do João Piccolo...
3: Certo.
5: Por aí, tá quase. Então, nós atendemos todos os públicos. A gente se prepara, eu estudo muito, né? Iniciei uma pós-graduação que era um sonho da minha vida, que é para grupos especiais. Então, eu tenho uma equipe também, isso é importante falar, né? Estar aqui hoje representa não somente a força de uma mulher que conseguiu, né? Vendo a sua família, as mulheres de casa, minha mãe, minha tia, né, minha avó, dona Piedade, que mora lá no finalzinho da sua rua, morava, né, hoje está no céu, é a minha vida, a minha inspiração. Então, foi vendo elas e vendo todos os dias mulheres guerreiras do meu lado. Eu aprendo muito, né, é uma troca muito grande a minha empresa. Porque, às vezes, todo mundo pergunta, mas da onde vem tanta energia, da onde vem tanta força? Uma que da minha escolha, né? Eu decidi fazer isso, eu acho que é uma escolha. Então, se eu decidir, eu tenho que dar o
3: meu melhor. Que hora você começa o seu trabalho?
5: Hoje, eu comecei 5 horas.
3: 5 horas da manhã já, né?
5: Já aconteceu muita coisa antes de estar aqui.
4: Eu agradeço, então, por você ter vindo no programa comigo aqui, né?
3: 5 horas da manhã, eu sei que você já está lá.
5: Todos os dias.
3: Suando um pouco.
5: Aí, João, é o exemplo para mim e de todas as outras mulheres que levantam cedo todos os dias, que têm casa, trabalho, filho. A minha filha, por exemplo, dorme muito pouco à noite, então eu tenho poucas horas de sono e meu trabalho exige muito de mim. Mas é a minha escolha, né?
3: E fecha que hora a tua academia?
5: 20 horas.
4: Olha, E você tem quantas colaboradoras? Então, hoje você aí, deixou lá, né? Porque...
5: Tenho a minha equipe, então eu não poderia deixar de agradecer esses profissionais que escolheram estar comigo, né? Que lutam todos os dias. No meio desse período, eu me casei com uma pessoa maravilhosa, que é o Fábio. Vocês
4: grande
5: conhecem.
4: Amigo, colaborador, e, né?
5: O Fábio, obrigado até, Marcos, por todo o seu apoio, tá?
4: É,
5: pro Fábio.
4: Ele é fantástico, eu sempre chamo, prestativo,
5: dentro
4: né?
5: Dentro ali da
4: todo
5: secretaria.
4: Todo pessoal do esporte não podia
3: faz
4: deixar
3: o que gosta.
4: É, faz o que gosta.
5: Muito obrigada. Então, nós temos uma parceria muito, muito bonita, viu, Fábio?
3: Segura essa foto aí.
5: É coisa de vida mesmo.
4: Olha lá.
3: Segura essa foto aí.
5: Olha que surpresa, ele passou as fotos, né?
3: Você estava indo já.
4: Você sabia?
3: Com essa fantasia.
5: Esse ano, olha, esse ano foi o. Terceiro ano de carnaval. Eu amo carnaval, né, gente? Eu amo carnaval. Foi o terceiro ano, ele está sempre ali, comigo, sempre com respeito.
3: Nós tínhamos o Conjunto São Balanço. E a gente realizava 7 bailes de carnaval. Porque começava na sexta, sábado, domingo na matinê, domingo à noite, segunda à noite, terça durante o dia e terça à noite no Monte Alto Clube que fervia. E ela dançava quando começou o balanço. 7 bailes direto. Na última noite, na terça-feira que a gente começava a cantar, levanta poeira, daqui a pouco já é quarta-feira, e nós estávamos se despedindo, ela começava a chorar.
5: E você, aproveitar, já te agradeci outras vezes, mas você fez parte da minha história. Eu lembro quando eu levava as crianças para dançar nas festas, e aí a minha avó era viva ainda, e aí ela falava, vamos ver como é que o João Moreira vai falar. Aí você falava, Renata Paganini! Então, eu tive muita sorte de encontrar pessoas maravilhosas no caminho, né? E aí as oportunidades foram acontecendo.
3: E se aproveitou.
5: E já tinha toda a minha vontade. A minha vontade, a minha força de vencer, né? De mostrar para as mulheres da minha família que a gente consegue, né? Que a educação delas foi que,
3: você
5: foi que fez tudo acontecer.
3: Você se apresentava com o Alan, né? Com o
5: isso.
3: Alan. O Alan, você e o Alan. Que é um garoto, nossa, maravilhoso.
5: Muitas crianças.
3: Dançava, lembra lá?
5: Muitas crianças passaram por mim. Eu fico muito feliz, né? De ser,
3: parabéns,
5: de ser guiada.
3: Parabéns.
4: Mas eu vou fazer mais uma pergunta. Quero mandar um abraço também aqui pro Luiz Jardim, aqueles nossos amigos aí que sempre nos acompanham, né? A gente, eu sempre afirmo mais uma
3: olha
4: vez.
3: Olha aí,
4: né?
3: Essa foto aí.
4: Olha que coisa linda.
3: Né? Ala e a garotinha aí, a.
5: Nós temos um projeto muito bonito. O projeto chama Diversos. Ele já está entregue, né? A nível estadual. E eu ficaria muito feliz de um dia vir aqui e falar que esse projeto se tornou realidade. E é para crianças especiais, principalmente crianças cadeirantes, né? Então, a dança mudou a minha vida, o exercício mudou a minha vida, né? Me trouxe a condição de estar aqui hoje e é isso que eu propago.
4: E é por isso que você merece toda essa homenagem, esse carinho. É como eu disse, né? Tem maior presente para uma criança. Não, vê uma criança sorrindo,
3: a criança
4: né?
3: Na cadeira de
4: roda. Olha,
3: numa
4: cadeira de roda. Olha lá, tudo feliz. Então, você transforma a vida. Transforma a vida, né? E eu estou vendo, né, também, você falou da sua filha, né? Quantos anos ela tem?
5: A Bela tem 6 anos, a Bela é uma bebê arco-íris. Aí no meio de tudo isso, com tantos desafios já de empresária, né? Eu tive muitos problemas para ter a Bela por conta da vida corrida. Por conta da vida corrida mesmo. Meu médico falou, nós não temos diagnóstico. Eu tive tenho 2 bebês no céu, tenho 2 anjinhos no céu. E depois veio a pandemia, foi quando eu dei uma sossegada. E aí eu consegui ter a Bela, então é o amor maior do mundo, né? O que enche a gente de vida mesmo para continuar atrás dos nossos objetivos. Eu queria muito te agradecer, viu, Marcos, mesmo, de todo o coração. Isso nunca será esquecido. As pessoas que passam assim pelo caminho não devem ser esquecidas. É um ato de muito respeito seu, né? E eu tive a oportunidade de até ir embora da cidade uma vez, porque fui reconhecida, né? E recebi um convite para trabalhar numa outra academia e tal. Então é aqui que eu escolhi ficar. Monte Alto é uma cidade que sempre me abraçou. Também, claro, que eu fiz por merecer. Eu tenho aquele ditado: quem não é visto não é lembrado. Então eu sempre estive mesmo, em todos os lugares, né? Sem vergonha. Com o meu jeito, né? E mostrando, eu visto essa, todo mundo fala, você não tem outra roupa? Não tem. Essa é a melhor roupa, né?
3: Ó, e o carnaval tá chegando.
5: Ai, meu Deus.
3: Será em fevereiro, viu?
5: Ai, meu Deus.
3: Se prepara pro carnaval.
5: Eu vou lançar uma enquete aí.
4: Ó, e falando da Renata aqui, que eu já disse, né? Em seu nome, cumprimento todas as mulheres guerreiras, isso, batalhadores, batalhadoras, né? Que lutam no dia a dia. Então, que leva também alegria, que leva a renda para dentro das suas casas.
3: Quando
4: que
3: ela, né, vai ser homenageada?
4: Dia 22. E nós lembramos aqui que também, no dia, que no dia 15 nós temos também moção de contra...
3: sessão solene.
4: Outra sessão solene, título de cidadão Monte Altense, a professora Célia Regina Pereira de Souza Gabriel. Isso, a Celinha da ETEC.
3: Isso.
4: E os 15 anos também da fundação da ETEC Alcides Sestari e os 10 anos da Associação Projetos Mar Luz. Quero mandar um abraço todo especial, dizer que também esse ano esse vereador colaborou com vocês aí, com as minhas emendas impositivas. Tem tantos destinos aí, cada entidade, a gente trabalha um pouquinho para cada um. Então, a vocês aí que fazem esse trabalho lindo também nesses projetos, nas nossas aí, entidades, a PAI, Horto, Educandário, quantas coisas lindas, né? E nosso lar. Então, muita gente que a gente recebe e atende com carinho, e parabenizo todas as pessoas que trabalham em prol do nosso município, em prol das nossas crianças, em prol dos nossos adultos, nas pessoas também dependentes químicas, que tanto necessita da gente, né, João?
3: Quem é Maria Estela?
5: Maria Estela, minha tia. Eu tenho três grandes mulheres, né? A minha mãe, que é a Sandra.
3: João Moreira. Está aí o orgulho da nossa família.
5: A minha tia, Maristela, que é a minha segunda mãe. Eu fui criada por essas três mulheres.
3: Ela.
5: É, a minha mãe Sandra, a tia Estela e a minha avó.
3: Um abraço, parabéns e continue com esse pique.
5: Muito obrigado.
3: Tá,
5: até o carnaval.
3: Se Deus quiser.
4: Muito obrigado.
5: Obrigada, Marcos.
4: Eu só quero lembrar aqui, ó, o pessoal do bairro Tijuco, né? Lá, que nós estamos no condomínio Tijuco, que eu estou indo lá na Sabesp levar toda a documentação para que a gente possa levar a água e esgoto lá para os nossos bairros rurais também.
3: E eu retorno logo mais às 11 horas na segunda edição da Hora da Notícia.
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Salve, salve simpatia! Bom dia, bom dia! Estamos chegando, manhã espetacular, manhã da sexta-feira! Nossa manhã com mais emoção, né? Mais um final de semana chegando. A gente já dá o pontapé inicial, dá o play pra você. Dia 11 de setembro de 2026, Eriquito na área, te faço companhia até às 11, viu? Vem pra sua manhã total, sua manhã completa. Já já tem horóscopo, tem reflexão do dia, homenagens aos aniversariantes e o melhor da música, sucesso de todos os tempos. Já vou chamar a nossa primeira playlist aqui, ó, pra você acordar legal com a gente, né? Tá acordando, tomando aquele café gostoso. Esse tempinho vai bem, um cafezinho quentinho, hein? Aí sim. Já tá no seu trabalho? Bom trabalho também. É um fazendo companhia pro outro. Valeu demais a sua companhia. 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E sua participação sempre no 3242-1258, já liberado o nosso WhatsApp. Já já tem Clube de Alôs, tem tudo que você gosta de curtir, então aumenta o volume, vem! E um bom final de semana, Eriquito tá on, você tá on aí também, né? Ouvindo ME. Tá na nova, tá com tudo. Em todo o Brasil, radioculturamontealto.com.br, aplicativo e Alexa também tocando nosso som. Vem que vem, bom final de semana.

0: E tá aí a nossa primeira playlist do dia, hein? Você acordando com muita música boa. Teve Luca, teve José Augusto, Ana Vitória, Kid Abelha, Sending All My Love também abrindo a nossa programação musical, né? E tem a sua no 3242-1258. Já chama, viu? Manda beijo, manda abraço, manda áudio. Quero ouvir a sua voz. É, o seu áudio. Chama aqui 16-3242-1258 já. Nosso clube de alôs. 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Volto em 30 segundos cravado aí, ó. Você pode marcar, viu? 30 segundos cravados, volto com o astral.
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2: Áries, de 21 de março a 20 de abril.
3: É o nosso guia astral que os astros reservam para a nossa sexta-feira. Ariano, Ariana, bom final de semana. A lua nova abre caminhos no trabalho e nos cuidados de saúde a partir de hoje. Aproveite também para retomar os exercícios, né? Ou começar uma atividade que vai melhorar a sua experiência diária. Uma oportunidade profissional também pode surgir de maneira discreta e exigir atenção aos detalhes. Fique alerta, hein? Evite mudanças radicais, escolha um hábito ou atividade e discipline mais a sua rotina, Áries. Bom dia para vocês.
2: Touro, de 21 de abril a 20 de maio.
3: Falando com o taurino, a taurina também, renove seus sentimentos, solte a criatividade, reinvente a vida. A lua nova devolve o entusiasmo e a alegria para você. Desenvolva também um projeto autoral, retome uma atividade prazerosa ou dê espaço para uma nova paixão. O momento também favorece a exposição de um talento seu que vinha sendo pouco aproveitado, viu? Saiba que paixão, fertilidade, brilho e poder pessoal estão em alta nessa sexta-feira para você, Touro.
2: Gêmeos, de 21 de maio a 20 de junho.
3: Geminiano, geminiana, a casa e a família entram em uma fase de renovação. Mudança de endereço, reforma, reorganização dos espaços, tudo vai ganhar força, viu? Assim como uma nova dinâmica com alguém próximo. Observe o que precisa mudar para que seu ambiente acompanhe a vida que você deseja construir. Encerre um assunto antigo, tá bom? Fortaleça suas bases. Bom dia, Gêmeos.
2: Câncer, de 21 de junho a 21 de julho.
3: Falando com o signo de Câncer, a lua nova te traz novidades imperdíveis e informações preciosas para movimentar a vida e enriquecer seu repertório. Bom momento para iniciar um curso, apresentar uma ideia, divulgar o seu trabalho ou se reaproximar de irmãos, tá bom? Uma notícia pode alterar os seus planos e abrir possibilidades interessantes. Acerte a documentação. Seu poder de conquista também está em alta, Câncer. Bom dia, bom dia. Daqui a pouquinho tem Leão, tem Virgem, tem Libra, tem Escorpião. 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
8: E já já o nosso bate-papo 9h32. Bom dia, bom dia. Segue participando aí com a gente. Uma pausa por enquanto, né, que você tá fazendo aí. Nesse momento, dá uma pausa aí no que você tá fazendo. Pega mais um café e vem acompanhar comigo. A nossa reflexão de hoje são pílulas de sabedoria, pílulas preciosas para o nosso dia. Aproveita, hein?
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8: a mensagem do universo para a nossa sexta-feira.
11: Seja uma pessoa boa, mas proteja o seu coração. Ame muito, mas se ame muito mais. Dê o seu melhor, mas só fique aonde isso vale a pena. Ser bom não significa aceitar tudo. Você pode ter um coração enorme e ainda assim aprender a colocar limites. Você pode amar alguém profundamente e entender que você não precisa se machucar para provar esse amor. Você pode fazer o seu melhor por uma relação, por uma amizade, por alguém, mas também precisa perceber quando só você está tentando fazer dar certo. Maturidade é entender que amor sem reciprocidade cansa, que bondade sem limite pode virar permissão para os outros abusarem da sua disponibilidade, e que permanecer aonde você não é valorizado não é prova de amor, é abandono de si mesmo. Portanto, continue sendo uma pessoa boa, continue amando, continue entregando o seu melhor, mas nunca faça isso a custo da sua paz. Pensa nisso.
8: E a nossa paz não tem preço, né? É, não tem preço. Saúde e paz são bases pra gente viver dignamente, viver bem. Dê o seu melhor, sempre. Mas não fique onde a sua presença incomoda, né? Dê sempre o seu melhor. Porém, você deve escolher ficar onde vale a pena. Vale a pena para sua evolução, para sua vida. Saiba sempre, pense sempre nisso. Você pode ter certeza que às vezes a gente não entende o porquê a vida, Deus, nos tira certas coisas, né? Mas às vezes, Deus tira certas coisas de nossas vidas para poder nos devolver para nós mesmos. Para você voltar ao prumo. Para você voltar para si mesmo, colocar o seu valor em prática. Pense nisso. Bom dia.
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0: 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Conferindo aqui, ó, mais astral. 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Coloque em prática uma ideia capaz de ampliar seus rendimentos, viu? Pega essa dica, hein? A lua nova favorece uma reorganização financeira, incentiva também novas formas de ganhar dinheiro. Com Júpiter em seu signo, as oportunidades crescem e pedem critério para não aumentar os gastos na mesma proporção, hein? Valorize seu trabalho, Leão. Bom dia, bom dia.
1: Virgem, de 23 de agosto a 22 de setembro.
0: Falando com o virginiano, a virginiana também, a lua nova em seu signo marca um período importante de renovação pessoal, virgem. Recrie sua imagem, as prioridades, a maneira como deseja se apresentar ao mundo. Mudanças na carreira, novos projetos e também amizades em outro grupo podem acompanhar esse movimento, viu? Objetivos e assuntos do coração ficarão mais claros agora. Comece um ciclo diferente de vida, virgem. Boa sorte!
1: Libra, de 23 de setembro a 22 de outubro.
0: Libra, bom final de semana. Encerre o que perdeu sentido. Cuide das emoções. Se afaste por algum tempo de ambientes que provocam o seu desgaste. A lua nova te traz autoconhecimento. Nem toda transformação precisa ser anunciada ou compreendida pelos outros, viu? Descanse mais e respeite seus limites. Observe o que está pronto para ficar no passado. A renovação começa em silêncio, Libra. Bom dia.
1: Escorpião, de 23 de outubro a 21 de novembro.
0: Falando com Escorpião, amizades, grupos, atividades em parceria vão se renovar nesta lua nova também, Escorpião. Bom momento para entrar em um time, se associar, retomar um contato antigo, assumir uma causa que importa para você. Com Vênus também em seu signo, você atrai negócios e as pessoas certas para o seu sucesso financeiro com mais facilidade. Um projeto de longo prazo ganha agora os primeiros aliados, hein? Amplie suas redes e boas vibrações.
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4: E tá no ar o nosso Café com Bate-Papo 944. 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Deixa o nome do aniversariante também. Deixa o nome do aniversariante, que é às 10h15. Vamos cantar os parabéns, né? Bora, já mando aquele beijo pra Sueli. Tá ligadíssima. Beijo gostoso e abraço apertado pra você também, Sussu. Dá um beijo na família, viu? Tamo junto. Valeu demais. Essa música é legal demais, hein? Já mando na sequência já próxima pra você. Boys Meet Girl. É pra matar saudades mesmo, né? Valeu demais. Celinha, curtindo a gente. Bom dia, Riquito. Ótima sexta-feira pra todos. Quero ouvir o Bee Gees, Too Much Heaven. É, vai pra todos que gostam. Um abraço pro Carlão também, a todos. Um beijo no coração. No seu também, Celinha. Lindo dia pra vocês, namorada do sol, sempre curtindo a gente. Dona Vanilda, bom dia pra senhora também, ligadinha. A Kátia já mandou mensagem? Manda mensagem pra mim, só se for agora. Pera um pouco, achei que eu tinha salvo, não salvei não. Pera um pouco, agora salvei, agora vem aqui na tua conversa, tudo ao vivo, hein? Vem aqui na tua conversa, Ctrl V. Chegou aí pra você. Pronto! Mensagem tá aí. Kátia, beijo pra vocês em Bocaina, Passarelli, Tia Nair, Tio Ari, todo o pessoal sempre curtindo a gente também. Valeu! Ótimo final de semana pra vocês. Estevão, bom dia, meu irmão. Manda a música Save Me Now. Vou colocar aqui no grid também, beleza? Abraço, Estevinho. Tá sumidinho, hein? Sexta-feira aparece, né? Abraço pra você, tudo de bom. Dona Cida, bom dia, Eric. Quero anunciar o aniversário. Então, pera um pouco, ó. Também vou complementar aqui com o bolinho, as palminhas. Daqui a pouco a gente vai cantar os parabéns, beleza? Cadê o bolo? Tiraram o bolo daqui? Acho que tiraram, mas eu encontro, não tem problema não. Encontro novamente o bolo, né? Só tá faltando aquele bolo de pedaço. Pronto, ó. Bolinho, palminhas também, mensagem salva com sucesso. É tudo ao vivo o nosso programa. Eu vou fazendo aqui e vou informando o que eu tô fazendo, né? Depois fala que é só tocar música, né? As más línguas, é só tocar música. Só ficar no ar-condicionado tocando música. Sabem de nada, inocentes. Bora aqui, ó. Tem mais. Angelita deixou o nome do aniversariante. Hoje teremos bom dia da nossa amiga Angelita. Dona Wanda, tudo bom? Bom dia, Dona Wanda.
5: Bom dia, meu amigo. Tudo bem?
4: Tudo bem.
5: Você toca hoje pra mim, Skank?
4: Que, Skank? Outra vez?
5: Eu quero fazer pro meu esposo, pra Celinha, e pra você.
4: Tá
5: hoje
4: bom.
5: Foi ele que pediu, viu?
4: Ah, é?
5: Não pode deixar de tocar.
4: É verdade.
5: Beijo,
4: quando
5: tudo
4: o patrão...
5: de bom, que Deus te abençoe.
4: Amém. Vocês também. Quando o patrão pede, tem que tocar. Não, ele não vai deixar a Maciora ligar o rádio. Deus me livre. Mando já, então, viu? Mas amanhã não vai ter Skank, viu, máquina? Já tô tocando hoje. Amanhã, ó, no Clube do Vitrola não vai ter Skank. Você vira esse disco, hein? Já vou adiantar hoje o Skank. Falando em máquina.
6: Bom dia, Eric.
4: Bom dia.
6: Como é que você tá, Márcio?
4: Tô bem.
6: Sextou, hein?
4: Graças a Deus.
6: Como é sexta-feira?
4: Ah, hoje? Quer ver?
6: Manda um som do Pet Shop Boys pra
4: ah,
6: nós.
4: Ah, bom, aí
6: não
4: sim.
6: Não vai falar outra vez.
4: Não, aí, ainda não.
6: Eu vou oferecer pra galera aqui no serviço, pra todos do grupo e pra todo mundo que curte a Nova Cultura.
4: Fechou.
6: Valeu, Eriquito. Tamo junto, Márcio.
4: Tamo junto, máquina. Bom dia pra vocês. Bom sextou. Terezinha Pardo, ligadinha com a gente também. Um beijo pra você. Por que esse coraçãozinho tristinho? Hein, Terezinha? Um beijo, viu? Beijo na família. Tudo de bom aí pra vocês também. Muito obrigado pelo carinho, viu? Pela companhia. Terezinha Pardo ligada, a família também. Renatinha Fenerick, sextou, bebê! Abençoado dia pra você e pra todos os ouvintes. Amém a nós, Renatinha Fenerick. Um beijo na família também, viu? Ó, o Leandrinho, apareceu por aqui, Leandrinho.
7: Hey, Eriquito,
4: e aí,
7: Eriquito, bom dia aí, pessoal.
4: Você tá bom, filho?
7: Da Rádio Cultura.
4: Respondam.
7: Bom dia a todos aí.
4: E...
7: uma abençoada sexta-feira pra todos nós.
4: Que seja, irmão.
7: Ô, Eriquito, manda aí o som das antigas aí pro tio Demar.
4: É.
7: Pro Sem Pescoço, pro
4: Vixe,
7: Pé de Pato.
4: Sem Pescoço?
7: O Tuzinho também, o Tuzinho Cabeça. O Aposentado, o Teta. O Orelha de Morcego. O Sheik lá, dos Tratores Lampa. É, pro Marquinhos Lampa também e o Licinho Lampa. Valeu os pintores lá. Pintor,
4: quem que tá falando aí do lado, hein?
7: O Leandrinho, pintor. Um abraço aí, fica com Deus. Vou pedir um som aí pra você tocar pra nós das antigas.
4: Mili Vanilli, hein? Mandou bem, hein? Abraço, Leandrinho. Abração pra toda essa rapaziada aí. Um bom trampo pra vocês, hein? Coitado do sem pescoço. Vixe. Oh, meu Deus. Precisa fazer um regime. Nice, abençoada sexta-feira pra você. Manda Xanaia. Vou colocar aqui no grid, viu, Nice? Bom final de semana também. Obrigado pela companhia. Cidinha Malacrida, Cidinha das figurinhas, um beijão pra você, Cidinha. Tamo junto, viu? Valeu demais. Aqui só falou bom dia, Benedito. Bom dia pra vocês também. Isabel do Vale, bom dia. Valeu demais. Curtindo a nossa programação, tem mais aqui em cima, ó. Ô, Kátia, sente-se mal? Hã? Ela tá estranha hoje, sente-se mal. Fala, meu amigo Consá.
0: Fala aí, meu Consá.
4: Consá o quê?
0: Grayson.
4: É Grayson, hoje ele tá internacional. Tá certo.
0: Chuva que Deus dá, né, papai?
4: Né?
0: O tempinho tá favorito.
4: Tá favorito hoje pra nós.
0: Mas é um bom dia pra nós.
4: Gostei
0: bom
4: dessa.
0: Bom dia pra todos os ouvintes. Deus abençoe nosso dia. Sextou com S
4: de quê?
0: De, fala a verdade.
4: De quê?
0: Sapiência, né, baby?
4: Você
0: sabe,
4: Deus
0: se
4: tá
0: beber
4: certo.
0: Não dirija. Haja com maturidade e naturalidade.
4: Nossa, fica como que ele tá hoje?
0: Parceiro. Agora bora de música.
4: Outro que sente-se mal.
0: Aquela brava.
4: Ai, meu Deus. Começou de novo.
0: My father duo is under the tree eternal.
4: Até estrala o dedo, ó. Ó.
0: Because we genuine.
4: Tell me why.
0: My queira na voz, Black Street Boys. É nóis, Queiroz. Fui.
4: Você tinha o pôster dos caras na cabeceira da cama, né? Ah, ele sabe cantar, os caras aí, ó. É. Até no dedinho ele segue o ritmo da música. Tinha o pôster na cabeceira da cama. Você é desse tempo, né, papai? O que tá acontecendo lá embaixo, Vandinha? Ligaram um liquidificador lá embaixo, hein?

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8: Sagitário, de 22 de novembro a 21 de dezembro.
9: Bora, Sagita, último bloco do astral, Sagitário. A lua nova inaugura uma etapa importante na carreira e nos objetivos de longo prazo, viu? Assuma novas responsabilidades, apresente um projeto, dê o primeiro passo em direção à mudança profissional que deseja. Pessoas influentes poderão oferecer apoio, principalmente se você deixar suas intenções bem claras, né? Evite esperar pelo momento perfeito. Vá na fé e aproveite o processo.
8: Capricórnio, de 22 de dezembro a 20 de janeiro.
9: Vamos nós, Caprica. Ó, alargue seus horizontes. A lua nova favorece estudos, viagens e novas referências. Inicie um curso. Deve programar uma viagem também ou encaminhar um assunto jurídico que estava parado. As trocas com pessoas de outras áreas mudarão sua percepção sobre um tema importante. Não procure apenas respostas que confirmem o que você já pensa, né? Descubra outros caminhos também. Bom sextou, capricorniano, capricorniana.
8: Aquário, de 21 de janeiro a 19 de fevereiro.
9: Falando com Aquário, a lua nova também ajuda a reorganizar suas dívidas, investimentos e recursos compartilhados, tá certo, Aquário? Renegocie uma pendência, reveja as regras de uma sociedade ou converse com clareza sobre o que cada pessoa deve assumir, tá bom? O período também favorece uma limpeza emocional e material com o descarte do que já perdeu a função na sua vida. Não adie uma decisão por medo também de tocar em um assunto delicado. Resolva e siga mais leve daqui pra frente, tá certo, Aquário?
8: Peixes, de 20 de fevereiro a 20 de março.
9: Pisciano, pisciana, um ciclo inteiramente novo. Começa com novas parcerias também. No casamento também, ó, fique alerta. E em toda relação a dois, novas parcerias, hein? Você poderá criar um vínculo, se associar, firmar um contrato ou começar uma fase diferente com quem já está ao seu lado também, lógico. Diga o que espera da relação. Um acordo firmado agora terá tudo para durar, hein? Encontre respostas dentro de você. Ouça mais sua intuição. Seu poder de conquista também está em alta, peixes. Boas vibrações. E a todos do Zodíaco também. Astral volta amanhã, nosso Sabadão 90, a partir das 9h15.
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9: 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Amanhã também voltando com mais astral.
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0: 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Ei, Simoninha, não deu tempo, fi. Ela tava a caminho do trampo, entra às 10, né? Já são 10 e 3. Já picou o cartão. Não vai ouvir, não. Que pena. Mas vamos colocar o áudio dela no ar, claro. Depois o pessoal comenta com ela. Bom dia.
1: Bom dia, bom dia, bom dia. Sextou, sextou, Eriquito.
0: Tudo bem, Simoninha?
1: Simone na sintonia.
0: Que bom.
1: Mas já já a CLT partiu trabalhar.
0: É, já tá, né, uma hora dessa.
1: Muito bom final de semana pra você, pra todo mundo que está na sintonia. Que Deus nos abençoe.
0: Amém, a nós.
1: E um abraço especial, né? Como sempre, pra Fátima Calegari, pra Andréia Ferreira, pra minha manicure Zilda. Para todos lá da loja do Tonho, para Paulinha, para Renata. E vai também para Fabiana, aqui da loja da Bete, próximo aqui da minha casa.
0: Maravilha.
1: Jardim Bandeirantes, que ontem passou lá no mercado, no meu caixa. Ai, é você que liga lá no Eriquito. Eu falei, a própria.
0: Olha lá, a própria.
1: Sintonia, então vai um abraço todo especial para eles lá, tá? Conheço também, já faz 200 anos.
0: Que beleza,
1: Eriquito,
0: hein?
1: Eriquito, se puder, toca que você não tocou outro dia para mim, tá? Oxi. Elton John.
0: Ó, o Serasa.
1: E antes das 10.
0: É, já Fui. Era, já, fia.
1: Tamo junto, pudinzinho.
0: Dá tempo até de mandar o Elton John, fia, mas antes das 11, né? Esse programa viraliza mesmo, hein? Rapaz do céu. Você que é Simoninha do Pudinzinho? Você que é o Pudinzinho que a Simoninha fala? Quanto que eu já ouvi até no mercado ouvir isso? O cara queima de vergonha. Esse programa viraliza, rapaz. Eu vou te contar um negócio, viu? Você ri, Vandinha? Você pensa que é fácil? É disso que você tá rindo, Vandinha? Você que é o Pudinzinho da rádio? Só falta a calda de caramelo. Já ouvi até isso. É só Jesus na misericórdia, viu? Fácil não, fi. Vai. Quer ser famoso, né? Não, não quero, não. Edivaldo, como tá, ô, seu marreteiro? Fica aí no ar-condicionado, só tocando musiquinha, vida boa. Olha lá, boca de caçapa. Sai daí, ô. No doubt, é verdade. Você já tá pedindo essa daí já faz 3 dias mesmo, cara. Eu vou tocar hoje, viu? Vou até passar na frente de outras aqui, ó. Que eu tô devendo, né? Daí faz tempo, né? É. Ah, dia do pagode. Por isso que o pessoal tá nessa alegria também, né? Ah, dia 11, dia do pagode. Outra vez dia do pagode? Ó, sim, Edivaldo. Recebe por semana, que bênção, hein? Um abraço pra vocês aí. Coloca como não lida. Tem indicação aqui do meu amigo Etevaldo. Tá curtindo a programação. Fala, Celita. Aqui tem aniversariante. Ah, que legal. Mas deixa eu colocar então bolo, palmas que você não colocou, mensagem salva com sucesso. Se comentar de novo, coloca o bolo de novo, hein? Pelo amor de Deus. Ó o Juliano. Sextou, Bill. Manda uma pra nós e oferece pessoalmente pro Bill. E oferece pra esposa dele também, a Helenice Pudim. Sai daí, Juliano. Sai daí, hein? Que eu não te contrato, hein, Juliano. Abraço pra Helenice, o Bill e o Juliano curtindo a programação. Olha o Tiagão aqui também. Fala, Tiagão, quer ver?
2: Bom dia,
0: bom
2: tudo
0: dia.
2: Bem? Aqui é o Tiagão.
0: Ô, Tiagão.
2: Da Califórnia. Manda uma música bem apaixonada pra nós aí.
0: Apaixonada? Credo.
2: Tá ouvindo teu programa.
0: Tá certo, Tiagão. Por que você tá falando sussurrando? Tem boi na linha, tem patrão do lado também? Não pode ficar no celular? Abraço, Tiagão. Ô Silvana, era pra tocar tua música no bloco anterior, mas eu sei o que aconteceu aqui, né? Eu bati a mão no botão, e pulou tua música, meu. Rebobinei a fita, ó, que época boa. Rebobinei a fita e bora ouvir sucessagem, ó lá, ó.

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3: Legal, manhã espetacular, manhã da sexta-feira, dia 11 de setembro de 2026. Eu sou o Eric Ito, te faço companhia até às 11, hein? Já já as homenagens aos aniversariantes do dia 11 de setembro. Abençoado final de semana pra gente. 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
4: 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Ô, gente, ó, quase que eu errei aqui, né? Porque eu tô tão acostumada com o Eriquito lá na vizinha, né?
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3: Madrugada chuvosa aqui em Araraquara e toda a região central do estado de São Paulo, com o alinhamento de nuvens no sentido às Minas Gerais. Aqui na Fonte Luminosa, na Grande Morada do Sol, em Araraquara, temperatura mínima de 19, máxima de 31 graus.
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3: Amigo motorista, enquanto houver imprudência no trânsito, também haverá saudade. E a velocidade que emociona também é a mesma que mata.
5: Acelere, mas não exagere, rapaz.
3: Por volta das 6 horas da manhã de ontem, na SP-225, rodovia Engenheiro João Batista Cabral Renault, pista dupla na pista leste, tempo chuvoso, exatamente no quilômetro 228, mais 666 metros, o número feio. Em Bauru, região centro-oeste paulista, um caminhão Mercedes-Benz na cor amarela, caminhão baú dos Correios, atingiu a traseira de uma motoquinha Burgerman na cor prata e, segundo o motorista do caminhão, o motoqueiro entrou na rodovia sem os devidos cuidados e o motorista do caminhão, sem tempo de desviar, atingiu a traseira da motoquinha. O motoqueiro caiu naquele chão preto molhado, mais liso do que bagre ensaboado. Sofreu ferimentos de natureza grave, não resistiu e deixou sua vida no local do acidente. O nome dele não foi divulgado. O Rabecão transportou o corpo ao Instituto Médico Legal em Bauru. O policiamento, a concessionária, bombeiros, SAMU e os peritos atenderam a ocorrência e prestaram a vítima do acidente fatal sua última continência. 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
8: Segura de hoje!
3: Zezé, ciúmes pra quê?
9: Então, né?
3: O que mantém o gado no pasto é a grama e não a cerca.
9: Vixe!
7: JB, me poupe, hein?
3: Obrigado pela audiência. Bom fim de semana pra você.
10: Obrigado. Tchau, tchau.
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14: Uma partida abre hoje mais uma rodada da Série A do Campeonato Brasileiro, que marca para amanhã, às 18h30, o grande clássico entre Palmeiras e São Paulo.
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2: Vamos almoçar?
3: Agora.
2: A todos, uma boa tarde.
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10: Olá, gente. Tá chegando mais um Toque de Mulher, onde eu compartilho com você muitas dicas de beleza, dicas de casa. Fiquem ligadinhas.
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10: Toque de Mulher. Tô chegando com muitas dicas e muito conteúdo informativo por aqui. Hoje vamos falar sobre os cabelos. Começo o nosso Toque de Mulher de hoje frisando algumas dicas para estimular o crescimento do cabelo. Os alimentos ricos em proteínas, como carne, peixe, leite, ovos e iogurte, são necessários para a formação da queratina e colágeno, que são fundamentais para ajudar na estrutura do cabelo, estimulando um crescimento mais rápido e mais bonito dos fios. Fazer uma massagem no couro cabeludo e pentear os cabelos aumentam a circulação sanguínea do local, favorecendo o crescimento dos fios. A massagem pode ser feita durante a lavagem do cabelo ou até mesmo com os fios secos, realizando movimentos leves com a ponta dos dedos de 5 a 10 minutos. Já ao pentear o cabelo, é recomendado utilizar escovas ou pentes com cerdas macias e pentear os cabelos quando ainda estiverem úmidos.
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10: Toque de Mulher. Ei, daqui a pouco tem mais dicas.
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3: E aí, gente, beleza? Agora 1:01, uma ótima tarde pra você, ligado com a gente, ouvindo sempre a melhor música nesta sexta-feira. Sextou, meu amigo, dia 11 de setembro de 2026. E agradecendo você que está ligado com a gente, ligou agora o seu rádio. Seja bem-vindo, fique bem à vontade, tem muita música boa e, lógico, agradecendo você por estar aí ouvindo a gente em qualquer lugar. Agradeço mesmo pelo carinho, viu? Fico muito contente, é um prazer enorme sempre aí falar com vocês. Está no ar, então, começando o programa Tarde Nova Cultura, no ritmo de festa, de alegria, aqui na Nova Cultura. Deixa eu só ajeitar a casa aqui, que o pessoal deixou ligado, né? Sai tudo no ar, aí fica feio. Agora sim, deixa eu ver aqui, meu grande amigo Maicon. Beleza, Maicon? Como estão as coisas, meu irmão?
4: Fala, meu lindo, você tá
3: Fala,
4: bom?
3: Fala, gatão.
4: Boa
3: e
4: tarde.
3: Aí? É nóis.
4: Cessou, né, papai?
3: Então, filho.
4: Pra nós.
3: Fazer o quê, ué?
4: Pra todos os ouvintes.
3: É.
4: Toca um Tarzan Boys aí pra nós, gatão.
3: Pai, dura escrever, filho. Escreve aí pra nós aí.
4: Fui.
3: Eu que agradeço aí. Pelo carinho, pode deixar assim, localizando, a gente manda um alô pra você. Não é difícil, meu inglês é uma beleza. Quando eu preciso ir correndo, né? Aí sai daquele jeito. Mas sabe como que é, né? A gente vai tentando, e aí a gente aprende. Assim mesmo, tem jeito. Então você vai participando, mandando o seu alô, mandando o seu abraço, combinado então? Maravilha, vamos embora.

0: Rebenta, hein? Super som pra você, 1h10. 1h10, uma tarde linda, maravilhosa. Deixa eu ver aqui, meu grande amigo Marcos, ligado com a gente. Fala aí, Marcos. Fala, gatão.
1: Boa tarde, Caê.
0: Boa tarde,
1: tudo
0: meu irmão.
1: Bom, meu amigo?
0: Beleza.
1: Caê,
0: oi.
1: Manda pra nós hoje aí o Toto, África. Se você tiver aí.
0: Bom, hein?
1: Vou oferecer pra rapaziada aqui do serviço, pra todos do grupo e pra todos que curtem a nova cultura. Valeu, Caê. Um abraço, meu
0: dois para você. Hoje o pessoal tá pedindo bastante internacional, né? Você viu? Aí tá tocando só internacional. O pessoal tá pedindo mesmo, né? Tá com brincadeira, não. Sextou. Ai, Marcos, um abraço, meu irmão. Saudade, hein, cara? Demora muito, não. Você que não participou ainda vai participando, mandando o seu alô, mandando o seu abraço. Você como que é, né? Eu fico muito feliz, muito contente com você estar ouvindo a gente. Uma melhor que a outra. Uma sexta-feira linda demais, totalmente diferente hoje, hein? Abençoada.

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0: 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Bora.

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6: Agora 1h18. E aí, beleza? Uma tarde bacana, especial pra você ligado com a gente. Valeu, Maicon. Eu que agradeço, meu irmão.

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6: E aí, gente, beleza? Tudo bem? Tarde linda de sexta-feira que promete muito, né? Agora chama o som de Glória Gaynor. Can't Take My Ass Off For You. Boa, né? Eu não sou bom, mas vai. Ótima tarde pra você, vai ligando, participando, mandando o seu alô, mandando o seu abraço. Fique bem à vontade.

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1: De volta com mais dicas pra vocês.
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1: Usar corretamente o condicionador. O condicionador e o creme sem enxágue devem ser aplicados no mínimo 4 dedos após a raiz do cabelo e com movimentos leves de cima para baixo, pois quando usados diretamente no couro cabeludo podem dificultar a circulação sanguínea e o crescimento dos fios. 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
12: Opa, já voltei. E vamos de mais dicas.
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12: Qual é a diferença do agachamento livre para o Smith? O agachamento livre geralmente é feito com o peso do próprio corpo, sem o uso de máquinas, podendo ser feito por iniciantes ou quem já possui o hábito de praticar exercícios físicos. No entanto, pode ser feito usando pesos como barra, halter ou até mesmo kettlebell. Já o agachamento Smith é feito na máquina, que contém uma barra fixa com pesos adequados para cada pessoa e que realiza movimentos verticais, enquanto a pessoa faz o movimento de agachamento.
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1: Agora são 3 horas e 16 minutos. Obrigado você pelo carinho, pela audiência. Em qualquer lugar, sempre aí ligado com a gente. Grande Mar, faz gentileza lá, meu irmão. Vai lá, por gentileza aí no computador. Vai lá, dá um reset nele pra gente aí. Faz essa gentileza, deixa eu ver se eu consigo aqui, meu irmão. Enquanto isso, você vai, só um minutinho, Edmar. Vamos ver se ele vai aqui. Enquanto isso, você vai ligando, participando, mandando o seu abraço, mandando o seu alô. Obrigado sempre pelo carinho, pela audiência. Vamos ver se a gente consegue aqui executar. Enquanto isso também, já agradecendo você que ligou agora o seu rádio, seja bem-vindo, já sabe que é o nosso convidado mais que especial, tá bom? Vai ligando, participando, um abraço especial para o meu grande amigo Felipe, ligado, acompanhando também aí o Moacir, o nosso alô, quanto tempo, um abraço para você também, o Carlos, lá da cidade de Jaboticabal, ouvindo, acompanhando o nosso alô bem especial para você, fico muito contente, muito feliz, tudo certo, Edmar, agora vai. Acho que agora vai, né? Tá tudo certo por enquanto. Então tá valendo, né? Agora fiquei mais tranquilo. Já pensou no outro horário? Meu Deus do céu. Aí é uma loucura, né? Mas tudo se acerta. Deixa eu puxar o texto aqui, que eu quero falar pra você, meu amigo, minha amiga, do Real Mix, tá? 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E daqui a pouco eu volto com muito mais. Não sai daí, é rapidinho.
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0: É o som de Adriana Calcanhoto, mais feliz e junto com a gente, Real Mix, isso mesmo, Real Mix, esperando você na rua, muito fácil, bem no centro da cidade, em Nhonhô Livramento, 2203, em Monte Alto, esperando você. Daqui a pouco eu volto com as últimas para você, já já.
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16: Para tudo. Por quê? Porque é hora de escutar mais uma dica. Se liga.
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16: E para encerrar o Toque de Mulher, vamos com as dicas de casa. Como tirar mau cheiro do sofá. Cada vez mais, os pets são considerados membros da família, né? Compartilhando os espaços comuns de casa e até subindo na cama e no sofá. Para evitar e tirar o mau cheiro, deixe o cachorro sempre limpo e dê banho frequentemente, de 15 em 15 dias ou pelo menos uma vez por mês. Se o pet apresentar algum odor, use uma mistura para fazer a higienização. 1 litro de água, 1 colher de bicarbonato, 1/2 copo de vinagre. Umedeça um pano limpo e macio sem encharcar e passe pelo pelo do cachorro. Repita o processo pelo menos 2 vezes e lembre-se de não deixar o seu pet molhado, porque isso pode piorar os odores. Já para limpar o sofá, use essa misturinha para tirar o mau cheiro do sofá de tecido e o problema vai estar resolvido.
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16: Termina mais uma edição do Toque de Mulher. Um beijo grande, até a próxima.
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5: Maurício Manieri, Minha Menina, Minha Última pra Você, junto com a Real Mix. 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Hélio de Pontes, menino aí da temperatura, quanto hoje? Ih, já, só amanhã. Tchau, gente.

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3: 4:01, estamos iniciando o programa Porteira Velha desta sexta-feira. Já chegou sexta-feira, 11 de setembro, ano 2026, com apresentação de Hélio de Pontes, mas você pode participar comigo através do telefone 3242-1258 ou mandar mensagem 3242-1258. E você também vem comigo às seguintes empresas: Barbizanda Construção, Serralheria Moreira Alumínios e Vidros, Comércio de Fruta Tercine, Supermercado Ipiranga, 3 lojas na cidade de Taquaritinga. 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Fica comigo e com o programa Porteira Velha até às 6 horas da tarde. E abrindo o programa, tem 2 músicas maravilhosas, hein? Sombras, João Paulo e o Daniel. Depois, Espetinho, Gustavo Lima. Hoje tá bom pra Espetinho, hein? Sextou, querido.

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1: 4 horas e 8 minutos. O Mima realiza hoje sensacional brincadeira dançante a partir das 21 horas com Miltinho Show e Cleiton Filho. Com sorteio de brindes, aceita cartão e Pix. Não será cobrada a mesa. Informações com a Maria 992617991. Hoje no Mima em Monte Alto, brincadeira dançante, Sexta do Forró com Miltinho Show e Cleiton Filho. Atendendo agora lá de Terra Roxa. Alô, Terra Roxa, seu Felício. Forte abração pro senhor aí curtindo a nova cultura. E ele pediu a música do Duca e Dalvan, Pra Não Dizer Que Não Falei das Flores. E tá oferecendo a todos que estão curtindo. Chamando também para falar comigo a Cidinha Pocete. Boa tarde, Cidinha.
2: Oi, Hélio. Oi, boa tarde. Boa tarde. Tudo bem? Tudo bem. Hélio, joia. É Cidinha Pocete. Eu gostaria, se você puder tocar música para mim, com Ed Brito e Samuel, ponto G. Vai para todos que estão ouvindo. Abraço, Hélio. Bom trabalho.
1: Valeu, Cidinha. Aquele abração. Para Não Dizer Que Não Falei das Flores, do Duca e Dalvan, e ponto G, Ed Brito e Samuel.

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2: 4 horas e 20 minutos, chamando para falar comigo agora lá de Jaboticabal, o Zoom. Boa tarde, Zoom. Como é que tá Jabuca, filho?
3: Boa tarde, Hélio. Que prazer falar com você. É o Zoom de Jaboticabal. Hélio, você tem brinquedo a esconder com carreira e carreirinho? Não dá por isso o Delvec, o senhor Orlando, o Serjão, locutor aí de Monte Alto, Oliveira Filho. E para todos os seus ouvintes, especialmente para você, Hélio. Um abração do Zoom, tudo de bom.
2: Falou, Zoom, de Jaboticabal, atendendo agora também lá de Jaboticabal, o senhor Orlando, forte abração pro senhor, pediu a música, mandando

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0: 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Boa tarde, Marcos.
3: Boa tarde, Hélio. Tudo bom? Ô, Hélio, manda pra nós aí hoje o João Renes e Reli, ausência. Vou oferecer para toda a galera aqui do serviço, para todo mundo aí do
0: pode
3: grupo.
0: Pode deixar, Marcos.
3: E para todos que estão curtindo a Nova Cultura. Valeu, Ed. Um abraço, meu
0: valeu,
3: amigo.
0: Valeu. Boa sexta. Sextou, filho. E atendendo também João Francisco de Bade, pediu a música, mandando para seu papai, sua mamãe, seu João de Bade e também a esposa Maria Helena, pessoal aí do Vale do Sonho. E ele pediu a Tiradora de Elite, do Duca e Dalvan. Ausência, João Renes e Reni.

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2: 16:48, atendendo agora lá da Prefeitura Municipal aqui em Monte Alto, doutor Marcel Badur. Boa tarde, doutor Marcel, aquele abração. Pediu a música P1 Carreiro e Zé Paulo, seguindo seus passos. E ele tá mandando aí para o Daniel da Prefeitura, fiscal de tributário. Alô, Daniel, aquele abração. Todo o pessoal da nossa Prefeitura Municipal de Monte Alto curtindo aí o programa Porteira Velha. Vai aquele abraço, viu, doutor Marcel Badur. Vai ter coragem assim lá adiante para curtir o programa Porteira Velha. Mas que coisa! E atendendo lá de Cândido Rodrigues também, o Sidão. Alô, Sidão, forte abraço para você. Pediu a música Filho da Liberdade, Tião Carreiro e Pardinho, mandando para todos que estão curtindo aí a Nova Cultura FM 90.1.

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1: Pontualmente 17 horas na Cidade Sonho, Mima realiza hoje sensacional brincadeira dançante a partir das 21 horas com Miltinho Show e Cleiton Filho. Com sorteio de brindes, aceita cartão e Pix, não será cobrada a mesa. Informações com a Maria, 992-7991. Hoje no Mime Monte Alto, brincadeira dançante. É Sexta do Porró, com Miltinho Show e Cleiton Filho. Compareçam. Chamando agora direto da Clínica Sorrier Saúde, a doutora Jéssica. Boa tarde, doutora Jéssica. Como é que tá essa sexta-feira aí, filho?
6: Olá, Hélio. 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
1: 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E atendendo agora a Giba Sorocaba. Boa tarde, Giba. Como é que tá aí, meu garoto?
7: Hélio, boa tarde, Hélio. Sextou, sextou. Graças a Deus, hein? Sextou. Hélio, toca pra mim a Casa do Morro. Com Primo e Primão. Oferecer esse modão. Primão. Todo mundo que gosta da boa moda. Esse pessoal abençoado que escuta o seu programa todos os dias. Pô, todos, todos. Ofereça a cada um. E desejar a todos um abençoado final de semana. Pessoal do sítio, das fazendas, todo mundo. Forte abraço, Giba Sorocaba. Valeu.
1: Valeu, Giba Sorocaba. Quero mandar um forte abraço. Vamos ver aqui quem é o Fio da Motosserra de Jaboticabal. Alô, Fio. Aquele abração. Boa tarde, Jabuca. Que Deus abençoe. E atendendo também, Eliane Mara. Boa tarde, Eliane Mara.
8: Boa tarde, LD Pontes. Boa tarde, Porteira Velha. É a dona Eliane Mara, daqui do Jardim Vera Cruz. O Hélio, hoje eu gostaria de ouvir as irmãs Freitas, é canoeira do Araguaia. Quero oferecer para o Donizete Leite, para Toninha. Quero oferecer para o Edmundo, da Vila Municipal, para Isabel Bergo, para Maria de Jesus Nobre. Também aqui para a Nath e o Mauricião, a Frente 5 da Usina Nardini. E também as tias, né, da Escolinha ali, Manuel, da EMEB Manuel. É, um abraço, Hélio. Muito boa tarde. Obrigada pela atenção.
1: Valeu, dona Eliane Mara. Aquele abração. Casa no Morro é a primeira música. Primo e Primão.

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1: 5:08, atendendo agora arrepiado, Dona Tereza. Aquele abraço pra vocês aí do Jardim Laranjeira, curtindo a Nova Cultura FM em 90.1. Pediu a música Tião Carreiro e Pardinho, Ana Rosa.

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3: 17 horas e 19 minutos, chamando para falar comigo direto da capital, Miguel Barrena. Boa tarde, São Paulo.
8: Ô, Hélio, boa tarde.
3: Boa tarde.
8: O tempo tá melhor aqui, viu?
3: Parou aqui um pouco, tá bom, de chover, também.
8: Tá gostoso.
3: Tá bom, sol.
8: Ô, Hélio, eu tava lembrando, né, quando eu vim para São Paulo, a gente quer falar igual o paulistano, né, igual o paulista.
3: Caipira.
8: E a gente tem aquele R de porta, a gente quer falar porta, né? Porta. Quer falar difícil, quer falar. Mas quando a gente vai ficando difícil, mais velho, né? A gente vê quão bela é a raiz da gente, o lado caipira da gente, né? É gostoso.
3: E adoro, como é bom ser caipira.
8: E começo a recordar a minha infância. Enquanto não, fico curtindo o Porteira Véia e você aí no microfone, que representa bem a música caipira. Tem uma música do Chitãozinho Chororó que chama Caipira.
3: Tem, sim.
8: Se der, toca pra gente aí, Ed.
3: Toco, sim.
8: Um abraço, viu?
3: Forte abraço, Miguel Barrena. E atendendo também a Celita de Ariranha. Boa tarde, Celita.
9: Oi, oi, oi, Hélio. Tudo bem com você?
3: Tudo
9: aqui
3: bem?
9: Aqui é Celita. Ô, Hélio, eu gostaria de parabenizar no dia de hoje a minha mãe, a Izete, lá da chácara do bairro Areias. A tia Izete da Bizelli. Eu gostaria de dar um feliz aniversário, que Deus abençoe.
3: Parabéns,
9: dizer
3: a
9: que
3: ela.
9: Amo muito ela. E que Deus venha dar muitos e muitos anos de vida para minha mãe, tá bom?
3: E vai dar.
9: Ofereço também para você, todos os ouvintes, tá bom? Tá na nova, tá com tudo.
3: Valeu, querida. Aquele abraço pessoal de Ariranha, curtindo a nova cultura e atendendo lá de Itaquaritinga, Maria Rosa. Alô, Maria Rosa, aquele abração. Pediu a música Mato Grosso e Matia. Tentei te esquecer, mas não consegue, né? Só dá cultura. Mato Grosso e Matias. Ou a primeira música é Caipira.

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1: Valeu, Marcelão, aquele abraço, vou faturar e eu volto já já, fi.
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1: 17 horas e 35 minutos. 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Atendendo agora Maria de Jesus Nobre. Boa tarde, Maria.
9: O Hélio, boa tarde. É a Maria de Jesus Nobre. O Hélio, manda aí a música, O Cavalo Preto, tá? É com Pedro Bento, Zé da Estrada.
1: Cavalo Preto Valente,
9: eu quero
1: então,
9: mandar,
1: né,
9: pra toda a minha família, vai pra, pra Eliana Mara, né? Que ela acabou de mandar pra mim. O Eliana, um abraço, tudo de bom pra você e pra toda a família, tá? Ah, e vai pro Edmundo também, que sempre manda pra gente, a Fátima Garbim, né? Ah, e para todas as outras amigas também, né? Que são muitas, né? Que eu não vou falar todas, né? E uma boa tarde, Hélio. Manda o Cavalo Preto, tá? Até tá mais. Bom, então. Fica com Deus aí.
1: Valeu.
9: Tudo de bom. Tchau,
1: valeu,
9: tchau.
1: Tchau, tchau. Aquele abração. E atendendo agora também a Luana Silva, pessoal da distribuidora de bebidas Minion, pediu a música Estrelinha, com a saudosa Marília Mendonça e a participação de Paulo e Paulinho e a participação especial da Marília Mendonça. Estrelinha, tá mandando a todos que estão curtindo aí, que bacana, pessoal aí curtindo, a Luana e o Murilo e também seus filhos, a Letícia e o Arthur. Aquele abraço, pessoal, e curtindo, como é gostoso os patrocinadores fazer parte do programa pedindo aquelas músicas, né, Murilo? Forte abraço, pessoal da distribuidora de bebidas Minions e atendendo também o Maião aí do Jardim Alvorada. Alô, Maião, aquele abração, pediu a música Som de Cristal, tá mandando aí, a Som de Cristal é Joaquim Manuel, ele está mandando para o Ademar, mais conhecido com o Alemão, e também a Giselda, e também para o Daniel da Academia 3, Terceira Idade. Alô, Daniel, aquele abração. Cavalo Preto.

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4: 17 horas e 52 minutos. Estamos encerrando o programa Porteira Velha desta sexta-feira. 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E atendendo agora também o Pedro aí do Jardim São Guilherme. Alô, Pedro, aquele abração. Pediu a música Tordilho Negro com Teixeirinha. Tá mandando para o Luizão da Dengue e também o Márcio. E atendendo agora também a Mariana. Boa tarde, Mariana.
5: Boa tarde, Hélio. Hélio, toca Dalvan Meus Pedaços. Mereço para todos que estão ouvindo, para os meus irmãos e para vocês.
4: Valeu. Maria Marques, boa tarde, Maria.
6: Boa tarde, Hélio. É a Maria Aparecida aqui do bairro Campestre. Gostaria de ouvir Gastãozinho Chororó, Menino da Terra, ou Menino da Roça, uma coisa assim. Ofereço meus filhos, meu esposo Sebastião Bergo, e a todos ouvir. Teu programa é Nota 10. Abraço, Hélio.
4: Valeu, aquele abração. Quero mandar um forte abraço também para Terezinha Pardo, que está curtindo o programa, aquele abração. Terezinha Pardo, aquele abração, seu esposo também, curtindo aí na Nova Cultura EPM em 90.1. Também quero mandar um forte abração a todos que estão curtindo aí nesta sexta-feira. Então vamos lá, rapidamente, senão não vai dar para tocar. Aê!

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3: 6 horas, Ave Maria.
4: Em nome do Pai, do Filho e do Espírito Santo.
3: Amém.
4: O anjo do Senhor anunciou a Maria.
3: E ela concebeu do Espírito Santo.
4: Ave Maria, cheia de graça, o Senhor é convosco. Bendita sois vós entre as mulheres, e bendito é o fruto do vosso ventre, Jesus.
3: Santa Maria, Mãe de Deus, rogai por nós, pecadores, agora e na hora da nossa morte. Amém.
4: Eis aqui a serva do Senhor.
3: Faça-se em mim segundo a vossa palavra.
4: Ave Maria, cheia de graça, o Senhor é convosco. Bendita sois vós entre as mulheres, e bendito é o fruto do vosso ventre, Jesus.
3: Santa Maria, Mãe de Deus, rogai por nós, pecadores, agora e na hora da nossa morte. Amém.
4: E o Verbo de Deus se fez carne
3: e habitou entre nós.
4: Ave Maria, cheia de graça, o Senhor é convosco. Bendita sois vós entre as mulheres, e bendito é o fruto do vosso ventre, Jesus.
3: Santa Maria, Mãe de Deus, rogai por nós, pecadores, agora e na hora da nossa morte. Amém.
4: Rogai por nós, Santa Mãe de Deus,
3: para que sejamos dignos das promessas de Cristo.
4: Oremos. Infundi, Senhor, como vos pedimos, a vossa graça em nossos corações, para que nós, que pelo anúncio do anjo conhecemos a encarnação de Jesus Cristo, vosso Filho, pela sua paixão e morte de cruz, cheguemos à glória da ressurreição. Por Cristo, Senhor nosso.
3: Amém. Santo anjo do Senhor, meu zeloso e guardador, se a ti me confiou, a piedade divina sempre me rege, me guarda, governa, ilumina. Amém.
4: As almas dos fiéis defuntos,
3: pela misericórdia de Deus, descansem em paz. Amém. Ouçamos agora o Evangelho e a reflexão com o Padre Zezo.
4: Proclamação do Evangelho de Jesus Cristo segundo Lucas.
3: Glória a vós, Senhor.
4: Jesus contou uma parábola aos seus discípulos. Pode um cego guiar outro cego? Não cairão os dois num buraco? Um discípulo não é maior do que o mestre. Todo discípulo bem formado será como o mestre. Por que vês tu o cisco no olho do teu irmão e não percebes a trave que há no teu próprio olho? Como podes dizer a teu irmão: irmão, deixa-me tirar o cisco do teu olho, quando tu não vês a trave no teu próprio olho? Hipócrita, tira primeiro a trave do teu olho, e então poderás enxergar bem para tirar o cisco do olho do teu irmão. Palavra da salvação.
3: Glória a vós, Senhor.
4: As pessoas de mais idade devem lembrar-se do saudoso tempo em que se correspondiam através de carta. Familiares, amigos, namorados faziam uso desse meio de comunicação. Eu vivi esse tempo. Correspondia-me com familiares e amigos, inclusive de outros países. Se você é daquele tempo, deve ter enviado e recebido cartas. Ao receber uma carta, qual era a sua reação? A curiosidade de conhecer o seu conteúdo. Para satisfazer essa curiosidade, você tinha que abrir a carta, lógico, e através da leitura obtinha informações e aumentava seus conhecimentos sobre o remetente, a pessoa que enviou a carta. Após a leitura, o que a carta exigia? Uma resposta. E o que acontecia se você não respondesse? O que acontecia quando diminuía ou cortava a correspondência com seus familiares ou amigos? Aos poucos, foram caindo no esquecimento. Você conseguia receber uma carta e abri-la um ano após, ou nunca abri-la? Mas qual o motivo de tantas perguntas em torno de uma carta? Acontece que no Brasil, setembro é celebrado pela Igreja Católica como mês dedicado à divulgação da Bíblia Sagrada, uma carta de Deus para você, para mim, para todos nós que formamos uma comunidade. E por que setembro? Porque no dia 30 deste mês celebramos a festa de São Jerônimo, que traduziu a Bíblia de seus idiomas originais para o latim. Quase todas as famílias possuem o seu exemplar da Bíblia. Onde e como ela está? No fundo de uma gaveta? Numa estante? Sobre um móvel servindo como enfeite, toda empoeirada? Uma carta que recebemos e nunca abrimos para conhecer o seu conteúdo. Deus enviou-nos uma carta e até hoje não encontramos tempo para descobrir a mensagem que nos traz. Desconhecemos-la por completo. Ou então, no início de nossa conversão, após um encontro ou dia de formação espiritual, começamos a nos interessar pela palavra de Deus, chegando até a ler um trechinho por dia. Mas, como na parábola da semente, a palavra foi sendo passada para trás até ser esquecida. Temos tempo, ou melhor, arranjamos tempo para tudo: visitas, passeios, leituras, televisão, futebol, etc. Só não conseguimos 5 ou 10 minutos por dia para ler e refletir a palavra de Deus. Somos ricos, possuímos um tesouro e o desconhecemos. Você já deve ter ouvido que a Bíblia tem resposta para tudo, e isso é verdade. Nela encontramos bálsamo para os nossos sofrimentos, conselhos para os nossos problemas e para crescimento na vida espiritual. Quem sabe, com a sua leitura diária, nossa vida terá uma mudança para melhor. Vamos aproveitar esse embalo de setembro, esse estímulo da Igreja Católica, e começar a ler um pequeno trecho diariamente. Mas, veja bem, não basta ler. É necessário colocar em prática no dia a dia. Algumas curiosidades sobre a Bíblia. A Bíblia está dividida em Antigo Testamento e Novo Testamento. Possui um total de 73 livros, com 1.333 capítulos e 35.700 versículos. O Antigo Testamento possui 46 livros, com 1.073 capítulos e 27.826 versículos. O Novo Testamento possui 27 livros com 260 capítulos e 7.884 versículos. Esses dados foram extraídos do livro A Bíblia nas Mãos, de autoria do cônego Lourenço Cavallini, de saudosa memória.
3: Avisos das nossas paróquias. Da paróquia do Senhor Bom Jesus, amanhã, dia 12, às 19 horas, missa na Basílica com bênção das túnicas, os coroinhas e acólitos. No domingo, 19 horas, abertura da Semana da Família, com uma programação especial durante toda a semana até o dia 19. Paróquia Santuário Diocesano Nossa Senhora do Rosário de Fátima, amanhã, 18 horas, missa na Capela do Divino Pai Eterno, 19:15, missa na Capela de São João Batista. No domingo, 7:30, missa na Capela do Divino Pai Eterno, às 9, missa do Encontrão Diocesano das Pastorais da Criança no Santuário de Fátima, e às 19 horas, missa no Santuário. E no dia 5 de dezembro haverá o casamento comunitário, inscrições até dia 2 de outubro na Secretaria Paroquial. Caros irmãos e irmãs, encerrando este momento, rezemos pelas nossas famílias, especialmente pelas crianças, os idosos, os enfermos, rezemos pelos aniversariantes deste dia e também pelos agonizantes e por quem precisa receber alguma graça urgente, que por intercessão da Virgem Maria e o Senhor Bom Jesus, abençoe a todos.
4: Esteja com você, com sua família, em seu lar, a bênção de Deus Todo-Poderoso, Pai e Filho e Espírito Santo.
3: Amém.
4: Tenham todos uma boa noite.
3: Uma boa noite.

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5: Muito boa noite, desportistas. Hoje sexta-feira, dia 11 de setembro. Muito obrigado, Deus, por mais essa jornada esportiva aqui pela Nova Cultura 90.1, Sistema Cultura de Comunicação. Grande abraço para você que está aí do outro lado com a gente, nas redes sociais e nos radinhos também. Abração, beijo no seu coração, um abraço. Hélio de Pontes, nosso parceiro, né? Aqui no Cultura nos Esportes de toda noite. Encerrando, gente, a primeira rodada, primeiro jogo, né? Primeira fase das quartas de final da Libertadores. Ontem, o Flamengo fez o que todo mundo esperava e venceu o Independente Del Valle. 2-0. Flamengo jogou pro gasto, cara. Até os 30 minutos 0-0, 35 minutos 0-0 do primeiro tempo. Mas o Flamengo foi lá, fez dois gols e vem com o resultado para o Maracanã aqui semana que vem, dia 17, com 2-0 na Lambuja. É um resultado sensacional, que decide em casa. Então, quando você está fora de casa, é empate ou uma derrota por 1-0 já não é tão ruim. Agora, vencer por 2-0, cara, nossa, é sensacional. Vamos aguardar semana que vem. O Fluminense joga na terça, vai lá decidir, mas está 2-0 para o Fluminense. O Palmeiras joga na quarta, está 1-0 para o Palmeiras, lá em Quito, contra a LDU. O Corinthians também joga na quarta, o Palmeiras é às 19 na quarta e o Corinthians é às 9h30 da noite. E o Flamengo está 1-1, né? Um excelente resultado também. E o Flamengo decide em casa contra o Independente Del Valle. Vai ser no mínimo mais 2-0 também. Sem choro nem vela. É isso aí. Esse final de semana tem Campeonato Brasileiro. No último bloco do Cultura nos Esportes. No último bloco, eu falo para vocês a rodada do Campeonato Brasileiro. Viu? Gente. Campeonato Brasileiro sensacional. Pegando fogo na parte de cima, na parte de baixo da tabela, pegando fogo. O Flamengo, de verdade, vive um melhor momento que o Palmeiras. Você pode ver pelos resultados. O Flamengo assumiu a ponta, né? Já está bem, venceu por 2-0 fora de casa. O Palmeiras, por sua vez, venceu por 1-0 em casa e agora decide fora. Eu acredito que o Palmeiras vai jogar bem lá e vai trazer o resultado positivo. Aí eu vou falar pra vocês o que o Abel falou do Giai. Porque o Giai é um moleque, gente. O Giai é um menino novo. Então tem que ter tempo ao tempo. Porque ele perdeu um gol cara a cara. A bola bate, sabe o ossinho do tornozelo de dentro? Tem dois ossinhos no tornozelo. Um dentro e um fora, né? Da perna, assim. Aqui, ó. Um aqui e um aqui no tornozelo. Bateu aqui, ó. Ele põe o pé certinho pra bater na bola, só que aí vem e bate na canela, bate ali no tornozelo, no ossinho do tornozelo e vai pra outro lado, e não foi pro gol, mas tava livre, cara. Mas é um menino muito, muito dedicado, Giai. Mas o Flamengo vive nesse momento um melhor momento que o Palmeiras. Palmeiras aí em 5 jogos venceu um só, né, no Campeonato Brasileiro. Por isso que perdeu a liderança, que chegou a ter 9 pontos de diferença aí pro Flamengo. Mas jogo é jogo. Vamos aguardar, vamos esperar, né? E a gente torce aí, lógico, pelo Palmeiras também, para ser campeão brasileiro. Jamais o Flamengo, né? Vamos ver o que vai acontecer. Tem que ser o Palmeiras, não pode ser o Flamengo. Aqui em Monte Alto, por exemplo, eu só conheço o Pelé. Vocês conhecem o Pelé da igreja, Nossa Senhora de Fátima? O Pelé lá do negócio de carro, na Jeremias, ao lado, quarteirão da frente da Unimed ali. O Pelé. Nossa, o Pelé é gente boa demais. Se não me engano, o Pelé era dos Vicentinos, não sei se ele é ainda. Muito gente boa. O único que torce pro Flamengo. Um abraço, Pelé. Deus abençoe, torcedor do Flamengo aí. Era o Giada? Ô, Giada, grande abraço pra você, Giada de Itaiaçu. Toca o telefone, eu já sei que é o Giada. Giada tá lá em Itaiaçu, acompanhando o programa. Grande abraço, Giada, meu amigo, parceirão. Trabalhamos junto em algumas festas aí, tanto de São José, que o pai fazia lá, né, na Praça Central de Itaiaçu, quanto também lá na Água Suja, que quando eu comecei,

Costa, grande seu Júlio Costa, pessoal lá de Itaiaçu. Aproveitando que eu tô mandando abraço, quero mandar um abraço pro meu amigo, parceiro, irmão da vida inteira, amigo da vida inteira, Odair Rodrigues, Odair Fretes, viu? Precisou, eu passo contato pra você, Odair é um cara sensacional. Odair, Silvana, Breno, Yasmin, grande abraço, beijo no coração de vocês aí. Odair que vai ser vovô, viu, Silvio? Esqueci de te contar, amor da vida, o Breno vai ser papai. É bacana demais, Odair e a Silvana vão ser avós, olha que gostoso. Nossa, muito bacana. Odair, um abraço. São Paulino, Silvano, um abraço. Breno e Yasmin, um abraço para essa família maravilhosa aí. Deus abençoe vocês grandemente. Muito, muito mesmo. Sempre, viu, gente? É. Aqui eu quero falar. Cadê o que o Abel falou do GI? Eu quero falar o que o Abel falou do GI. Depois eu falo que o Abel foi suspenso de novo. Aqui. Achei. Porque eu faço a matéria e depois eu ponho ela aqui no meio dos outros e eu esqueço, eu não acho, não é que eu esqueço, ó. O Abel Ferreira, para quem gosta do Abel Ferreira, como o Marcos Furini, Regina, um abraço, Itamar, Regiane, um abraço para vocês. Ah, o Serjão, já eu falo o que você falou ontem, que aqui no último bloco, cara, eu só vi um trechinho, nem entrei, mas hoje eu falo. Abel Ferreira, falando do Agustin Giai. O que é talento? Para mim, a dedicação é o maior talento que uma pessoa pode ter. Nessa dedicação, ninguém é melhor do que ele, Agustin Giai. O Abel falando. Ele falha passes, falha cruzamentos, mas entrega tudo que tem. Ele erra, mas ele dedica demais, ele entrega demais. E é um moleque muito novo, cara. Com o tempo, com calma, com carinho da torcida, já começa a fazer assistências, já começa a fazer gol. Acho que, se não me engano, foi o primeiro gol, esse gol que o Palmeiras fez na Liberta, foi o primeiro, contra a LDU, foi o primeiro gol do GI, se eu não estiver enganado. Ô, Caê, grande abraço, você tá bom? Vai, Corinthians! Vai perder em casa, hein, semana que vem. Olha lá, provocando, viu, gente? É mentira, é só pra provocar o Caê, só. Beleza? Então, o Abel falando do GIA, isso é muito importante, o técnico ter essa consciência. Ele confia plenamente no GIA e coloca pra jogar, e o moleque entrega, hein? O moleque dedica, o moleque é sensacional. É bacana demais. Falando em Palmeiras, vamos falar aqui, deixa eu pegar a matéria agora, ó. Abel Ferreira. O Abel Ferreira chutou o microfone. Ô, Serjão, já falo de você já. Depois de eu falar do Palmeiras aqui, eu falo de você. Ó, o Serjão, que é Corinthians. STJD aumenta a pena. E Abel Ferreira pega 3 jogos de suspensão por chutar o microfone. Meteu o bicudo no microfone, que fica ali na lateral. Reclamou que na Libertadores não tem microfone, que... Não sei na onde não tem microfone, na FIFA não tem microfone, na Comebol não tem microfone. É só no Campeonato Brasileiro que fica esses microfones ali incomodando, pegando tudo que eles falam lá. A pena, que era para ser de 2 jogos em primeira instância, aumentou no julgamento em segunda instância, que o Palmeiras recorreu, inclusive. O técnico comandou o Palmeiras contra o Botafogo graças a um efeito suspensivo. Mas agora pegou 3 jogos. Abel fica fora do clássico contra São Paulo neste sábado e ainda perderá os duelos contra o Grêmio e contra o Bahia, todos pelo Brasileirão. Falando em Bahia, essa semana o Rogério Ceni completou 3 anos de comando no Bahia, cara. Olha que bacana. E o Bahia vem numa crescente, vem numa estrutura bacana, um time sólido, um time bem pé no chão, um time que sabe das suas limitações. Mais 3 anos... Eu acredito que o projeto tem que ser a longo prazo. Todo dirigente tinha que ter essa consciência que a Leila Pereira tem. Às vezes, 5, 6, pode passar um pouquinho. Será que deu o tempo do Abel já no Palmeiras? Será que ele não consegue tirar mais nada dessa molecada? Vamos ver esse ano. O ano passado não conseguiu. Faz quantos anos que o Palmeiras não ganha nada? Mas o ano passado não ganhou. Não ganhou Brasileiro, não ganhou Liberta, não ganhou nada. Esse ano... vamos ver, né? Vamos aguardar se melhora, porque não tá bem. Mas precisa ter esse trabalho, essa sequência. Você não pode ficar 10 partidas num clube, 12 partidas num clube, 7 partidas num clube e sair.

0: meu irmão. Ficar 4 meses num clube, 3 meses no outro, 4 no outro, não dá. O Brasil é muito assim, não pode. Tem que ter outra consciência. Aí vai começar a melhorar. Olha o Bahia. Por que que o Bahia tem essa consciência? Porque o Bahia é do grupo City, do Manchester City. A mesma SAF que administra o Manchester City e outras modalidades de esporte, outras modalidades esportivas, na MLS, na NBA. Essa SAF, né? Ela também administra o Bahia. Por isso que o Rogério Ceni está lá há 3 anos. Completou essa semana. 3 anos. Olha que bacana. Aí, tá aqui, ó. É isso mesmo. Deixa eu pegar aqui e falar já do Serjão. Bom, então Abel Ferreira aumentou a pena para um jogo. Eram 2 e aumentou para 1. Sábado já fica de fora contra o São Paulo e depois não enfrenta o Grêmio nem o Bahia. Cadê? Deixa eu apagar outra matéria também, que é do GI. Vou falar do Serjão. E aí depois eu falo do Corinthians. Cadê o Serjão aqui? Tá aqui, ó. Tá aqui. Boa noite, Kleber. Hugo Souza foi bem demais. Fez uma defesaça no fim do jogo e salvou o timão. Vai, Corinthians! Eu só vi o Corinthians. É o Serjão dos veteranos do Jake, que joga lá na Nipo, viu? Ó, gente, vai ser dia 26 o churrasco. Quem quiser ir, tá convidado, o Serjão falou. Kleber, você nem falou o que eu escrevi, só falou vai Corinthians, tô magoado, kkkkk. Abraço, Serjão, abraço, veteranos do Jake aí, vai Corinthians. Para de frescura esse negócio de ficar magoado aí, é coisa de fresco. Aí, beleza? Hugo Souza foi muito bem. Olha o Gilberto Maida aqui, outro corintiano também. Grande abraço, Gilberto Maida, você tá bom, tudo em ordem aí? No domingo, jogo Flamengo e Corinthians, eu só quero um empate. É... Mas eu acho que o Corinthians perde. Esse é o Gilberto Maida falando. Que domingo tem, né? Flamengo e Corinthians. Um empate tava bom, mas ele acha que o Corinthians perde. Mas pode até perder, cara. O importante do Corinthians é a classificação da Libertadores pra semifinal. Então é isso que é importante. O Corinthians tá bem, empatou lá 1-1 e vai decidir em casa. Tem toda a chance, todo o futebol pra ganhar o jogo. E ir pra semifinal da Liberta, né? Mas olha lá. Olha o pensamento do corintiano, gente. Corintiano que é apaixonado por futebol, que é contra o Palmeiras, essas coisas assim. A rivalidade. Bom, eu queria muito, o Gilberto Maida falando, hein? Que o Corinthians ganhasse. Mas é melhor o Corinthians perder, porque assim ajuda o Flamengo e distancia do Palmeiras. Se o Palmeiras perder de São Paulo, né? Porque se o Palmeiras ganhar de São Paulo, aí continua um ponto só, viu? Continua um ponto só. Então, se o Corinthians perder e o Palmeiras perder, aí abre 4 pontos. Se o Corinthians perder e do Flamengo, mas o Palmeiras ganhar de São Paulo, aí continua um ponto, né? Ei, só Deus, viu? O Hélio mandou aqui pra gente... Boa noite, Cléia. Tudo de bom? Deus abençoe grandemente. Dali Peixe! A Gisele. Oi, Gisele. Um abraço pra você. Demar, um abraço pra vocês aí. O Demar que é parmeirense, a Gisele que é santista. Agora acertei, né? É isso, né? A Gisele é santista, o Demar é parmeirense. É isso mesmo. Vai, Corinthians. Vai. Vai, Peixe. Dali Peixe. A Gisele aqui. Um abraço, Gisele. Abraço, Demar. Um abração pra você. É isso aí, vamos lá. Olha o Gilberto Maida. Vamos, São Paulo. Vai, São Paulo. São Paulo ganhando Palmeiras. E o Flamengo, o corintiano torcendo contra o time, torcendo pro Flamengo ganhar e torcendo pro São Paulo ganhar do Palmeiras pra abrir distância aí. Ei, meu Deus do céu. Só Deus, hein, Serjão? Esses corintianos, meu Deus do céu. Grande abraço aí pra todos vocês, viu? Ó, gente, vamos agradecer os nossos parceiros. Pessoal que tá sempre aqui junto conosco, todas as noites. Na volta do intervalo eu vou falar, tem um monte de coisa, tem campeonato de vôlei, professor Tini sendo homenageado, Adalto Tini, né? Nossa, maravilha essa homenagem. Tem pra falar das meninas lá, que o Danilo Constantino me mandou ontem. O Danilo, um abraço. Eloy, Elisângelo, um abraço. Ô, velho do Rio, rei da abobrinha, Lino Preceno, um abraço aí no Santo Antônio pra você, né? Tem bastante coisa pra falar de Monte Alto. E aí tem novidades pro futsal do ano que vem, viu? Já vou passar aqui pra vocês que eu peguei a matéria no site da Cultura aqui, na página da Rádio Cultura, da Cultura, né? Nova Cultura. E eu vou falar pra vocês da grande novidade pro futsal do ano que vem, 2027, que é em janeiro, a Rádio Cultura cobre. Sai daí não, que a gente volta já.
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2: Já estamos de volta hoje, sexta-feira, dia 11 de setembro. Grande abraço para você, muito obrigado pelo carinho da sua audiência. A grande novidade no Municipal de Futsal 2027. Tradicional sub-20 agora será sub-18. Atletas nascidos entre 2009 a 2013. Olha lá, Big Joe, você pode jogar, Big Joe. Big Joe que é de 2009. Então pode ser aí atletas entre 2009 a 2013. A categoria adulto continua da mesma forma. Em breve divulgação de datas das inscrições. Olha lá, o Campeonato Municipal de Futsal de Monte Alto terá essa grande novidade na edição 2027. Categoria sub-20 será formulada, reformulada e passará a ser disputada como sub-18, com participação de atletas nascidos entre 2009 e 2013. Olha que bacana. Rapaz, muito bacana mesmo. Rapaz do céu, aqui ó, mais uma notícia para vocês, corintianos. Corinthians decidiu não pagar a multa de 2 milhões para contar com a Alan contra o Flamengo no Maracanã. Emprestado pelo clube carioca, o volante fica de fora do confronto. Para o Alan jogar contra o Corinthians precisava pagar 2 milhões, mas é à vista, não é fiado não, igual esse povo faz, viu gente? E aí o Corinthians não pagou, e aí ele não pode jogar, beleza? Então, eu acho certo não pagar, inclusive. É muito certo não pagar, porque, cara, 2 milhões, né, velho? Só para ter um jogador é complicado. Tá aqui, ó, Copa São Paulo de Futsal, sub-16, fase sub-regional, futsal feminino, né? Aconteceu ontem o MAC Monte Alto jogando contra o Guariba. E depois no masculino, o MAC Monte Alto pegando o Guariba também. Tá aqui o resultado no MAC feminino, 8-2. Tá para as meninas de Monte Alto. Destaque da partida foi a Antonella, nossa goleira, que é neta do Pé. O Pé que é o Sidney lá do Vecma. Grande abraço aí pra vocês. Antonella, que é goleiraça. Muito, muito boa mesmo. Tá aí, ó. Beleza? E aí eu quero falar pra vocês também. Tá aqui, ó. Do Adalto Lanfredi, professor Tini. Adalto Lanfredi, que é o homenageado, né? É homenageado no vôlei desse ano. Deixa eu pegar aqui, cadê? Adalto Lanfredi. Ah, o Roy tá fazendo aniversário hoje? Roy, não sabia, grande abraço, Roy, nosso segurança. Roy, você é sensacional, viu? Foto do Roy eu posso mostrar, porque não é não é aqui, não dá pra ver, né? Por causa do reflexo, aqui. O Roy é um monstro, gente. O Roy é gigante, cara. Nossa, o Roy é muito grande. Grande abraço, Roy, palmeirense. Vai, Verdão. Parabéns, Deus te abençoe por esse dia maravilhoso, viu? Grande abraço pra você. Deus te abençoe sempre grandemente. Cadê? Não abre a notícia, velho, do professor Adalto Lanfredi, que começa nesse final de semana. Olha lá. Futsal em destaque, equipes do MAC conquistaram classificação para a fase regional. Isso aqui é o que eu estava falando, realizada ontem, né, dia 10 de setembro, na quadra do Complexo Poliesportivo Babi Barione. As equipes feminina e masculina da categoria sub-16 do MAC Monte Alto conquistaram duas importantes vitórias, né, além da classificação para a fase regional da Copa São Paulo. 8-2 no feminino, né, contra Guariba, marcar gols de Antonella, 4 gols, Regina, Emily, Manu Morgado e Lívia Mazzaro. Lá no masculino, outra vitória, 3-0 contra Guariba também. Enzo Barrilari, Peter e Arthur Barroso. Olá, Barroso, um abraço, Arthur. Anotaram os gols que garantiram a vitória pro MAC. Segunda-feira eu coloco as fotos, viu? Que eu não tinha as fotos aqui ainda. Então, segunda-feira eu coloco as fotos para vocês. No último bloco, se eu conseguir entrar na matéria aí do professor Adalto Lanfredi, que é o homenageado do nosso vôlei, que começa esse final de semana, eu passo para vocês. São Paulo fechou empréstimo de Pedro Lima, lateral de 20 anos que estava no Wolves da Inglaterra. Olha lá. Contrato até junho do ano que vem. Rapaz do céu. São Paulo não paga ninguém, gente. São Paulo não paga ninguém. Pra você ter uma ideia do tamanho da crise que está o São Paulo, esse mês de setembro, o São Paulo não pagou a folha de pagamento. O que está registrado na carteira dos jogadores. Porque não vem pagando o direito de imagem, que é a maior parte do salário, faz tempo já. 3, 4, 5 meses. Tem jogador que não recebe há 4 meses. 5 meses. E esse mês, o São Paulo não pagou o pagamento, cara. O básico, o que é registrar na carteira. Aí o que aconteceu? Alguns jogadores são mais novos, ganham menos, pagam aluguel, têm dificuldade financeira porque ganham pouco e tal. O Caleri, o Luciano e o Rafael Goleiro se juntaram e mandaram, os três se juntaram e mandaram Pix para esses jogadores que têm salário menor, que estão passando por dificuldade para pagar aluguel, escola das crianças, isso, aquilo, pôr de gasolina, a despesa básica, água, luz, fazer mercado. O que é básico, velho. Então eles se juntaram, não sei o valor, né? Não foi passado o valor, mas eu acredito que não é menos de 10 mil para cada jogador, para poder pagar as despesas aí. E os três, Luciano, Caleri e Rafael, nessa atitude muito bacana, que são os três maiores salários do Tricolor Paulista hoje, né? Luciano, Caleri e Rafael, se juntaram e estão fazendo Pix pra galera aí com dificuldade financeira do São Paulo, porque não receberam o salário, velho. O salário não é o que o São Paulo atrasa todo mês, não, o direito de imagem. É o pagamento que está na folha, meu irmão. Misericórdia, está na carteira. Jesus Maria José, o bicho tá feio, tá contratando, viu? Quem é o louco, cara? Quem é o louco? Quem é o louco que vai querer jogar num time que não paga? Meu Deus do céu. Deixa eu achar aqui a matéria do... Aqui, vamos ver se eu acho. Vamos ver se essa abre. Essa vai abrir, olha lá. Abriu? Olha lá, primeira rodada, amanhã, dia 12, sabadão, no Zé Pizarro, vôlei masculino, clandestino contra Black Vikings, certo? E no domingo, dia 13 de setembro, masculino às 9 horas, dinossauros pegando Olympus, né? E no feminino às 9h45, DNA pegando vôlei das mães. Vôlei das mães, olha lá. No Babi Barione, viu, gente? No Babi Barione. Os dois, no Babi Barione. Primeira rodada no sábado, às 19 horas. 19 horas no Babi Barione. Abertura a partir das 18h30, né? Clandestino pegando Black Vikings no masculino. E no domingão, às 9 da manhã, dinossauros no masculino pegando Olympus, certo? E no feminino, às 15 para as 10, às 9h45, tudo no Babi Barione. O DNA pegando o vôlei das mães, certo? É a quinta edição do Campeonato Municipal de Vôlei. E esse ano, o troféu da competição leva o nome do professor Adalto Lanfredi, o Tini. Grande abraço, professor Tini. Tudo de bom aí, viu? Deus abençoe. Beleza? Vamos agradecer mais uma vez os nossos parceiros. Pessoal, ó, a primeira vez de quando eu tô com o Hélio aqui, que eu peço o comercial, que eu peço o intervalo, sem o Hélio falar, vamos, Clé, pelo amor de Deus, tá com o tempo estourado, Clé, primeira vez, hein, gente? Pode pagar uma, aqueles negócios que você faz lá na coqueteleira, lá, aqueles coquetéis lá, pode pagar um desses pra mim, Hélio. Beleza, então? Ô, gente, sai daí não, que a gente volta já.
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2: Já estamos de volta hoje, sexta-feira, dia 11 de setembro. Grande abraço para você, muito obrigado pelo carinho da sua audiência. E aí, amor da vida, como que você tá? Tá tudo certo aí? Tá melhor? Rapaz, você não tá conseguindo nem falar, judiação. Nossa senhora, a garganta inflama. Dois trenzão assim, vão arrancar essas midas lá fora aí, Silvelena. Pelo amor de Deus, como sofre, velho. Ó, 27ª rodada do Brasileirão, 27ª de 38. Depois dessa, só mais 11, viu? Com essa, são 12 rodadas. Coritiba pega o Atlético Paranaense hoje às 9 da noite. Amanhã, Atlético Mineiro e Fluminense. Amanhã, Grêmio e Vasco. Amanhã, Chape e Inter. Amanhã, 18h30, Parmeira e São Paulo. No Nubank Parques. Agora é Nubank, né? Não é mais Aliança. Parmeira. Oh, muito bom saber disso, galera. Parmeira e São Paulo. Amanhã às 18h30 eu vou ter que assistir. Se a gente for no baile do Avaí, antes do baile já vai pro baile com a vitória do São Paulo. Ah, mentiroso. Amanhã às 20h30, Botafogo e Bragantino. Amanhã, 21h, Santos e Cruzeiro. Olha aí, põe a molecada reserva que semana que vem tem decisão, mas já tá 2x0. No domingo, às 16h, Mirassol e Vitória. No domingo, às 17h30, 17h30. Flamengo e Corinthians. E na segunda-feira, Bahia e Remo. Tá bom? Na quarta-feira, dia 16, Botafogo e Grêmio. Tá? Pela 21ª rodada, Botafogo e Grêmio. Rapaz, vamos ver a classificação? Vamos ver a classificação desse trem, rapaz do céu. Brasileirão, cadê Brasileirão? Brasileirão... Não é isso que eu quero, não. Eu quero Brasileirão, homem. Aqui. Flamengo é líder com 54, Palmeira 53, Atlético Paranaense continua em terceiro, 45, Fluminense em quarto, 45, Bahia em quinto, 43, Cruzeiro em sexto, 42, Coritiba em sétimo, 37, Atlético Mineiro em oitavo, 36, Bragantino em nono, 35, São Paulo em décimo, 33. Ah, já pensou? Vitória do Flamengo em cima do Corinthians e derrota do Palmeira? Aí vai abrir 4 pontos. Ai, nossa senhora. Vitória em 11º com 32. Corinthians em 12º, 32. Falando em Corinthians, amanhã, das 9 da manhã às 4 da tarde, a Rui Barbosa, da Adelino Buzinaro até a Marechal Deodoro, é isso? Da Adelino Buzinaro. Aquele trecho ali que é da torcida da Fiel Monte Alto. Porque vai ter a festa das crianças. Então a Rui Barbosa vai estar interditada naquele quarteirão entre Adelino Buzinaro e Marechal. Se não me engano, Marechal e Adelino. Uma coisa assim. Ali onde aquele quarteirão é Marechal e Adelino Buzinaro. Aquele quarteirão que é a torcida Fiel Monte Alto. Que vai ter a festa das crianças. Viu? Então fiquem atentos aí. Dá uma desviadinha só e parabéns aí à torcida da Fiel Monte Alto fazer a festa da molecada. Parei no Corinthians em 12º com 32, Santos em 13º com 32, Botafogo em 14º, 31, Grêmio em 15º, 28, Mirassol é o primeiro fora da zona de rebaixamento, 16º, 28. Cairiam hoje Vasco com 25, Inter 25, Remo 23 e Chape 17. Beleza? Segunda-feira eu passo a rodada para vocês, certinho, tudo que aconteceu. Passo para vocês e passo a classificação. É. Campeão em Lohan Garros E nas duplas de Wimbledon, Guto Miguel decidirá o US Open. O jovem tenista brasileiro Guto Miguel, de 17 anos, bateu o austríaco Thilo Behrmann, né? De 18 anos, e avançou para a final do US Open Juvenil 2026. O norte-americano Marcel Lattak, de 17, também será o oponente. Olha aí que bacana, né? Olha que bacana, parabéns aí ao garoto. E deixa eu falar uma coisa para vocês. A Justiça do Rio aprova empréstimo e marca leilão da SAF do Vasco, para desespero do BAP, presidente do Flamengo. Porque é o enteado da tia Leila que vai comprar o Vasco. A Justiça do Rio de Janeiro aprovou que o Vasco contrate um empréstimo de até 150 milhões com Almirante Participações, empresa de Marcos Lamatia. O valor não será liberado de uma vez ao clube, e sim de forma parcial, conforme as necessidades do Cruz Maltino. 150 milhões de reais. É pouco, hein, gente? Para comprar a SAF, hein, do Vasco. Além disso, a decisão judicial marcou o leilão da SAF do Gigante da Colina para 25 de setembro. A Almirante Participações começará como proponente inicial e terá direito a cobrir a melhor oferta apresentada pelos concorrentes. Esses 150 milhões de reais é só um empréstimo que vai sair agora. A Justiça aprovou esse empréstimo, né? Que vai sair gradualmente. O Vasco vai pegar essa grana aos poucos. Dia 25 de setembro tem o leilão para ver quem vai ficar com o Vasco. Só que aqui fala na matéria que a empresa do Marcos Lamatia, que é o enteado da tia Leila, Lamatia, né? Ele tem a prioridade em cobrir qualquer oferta de outras empresas. Então, quer dizer, o Vasco é dele. Aí a família vai ter dois times. O Parmeira, que não é SAF, mas é a tia Leila que manda e põe dinheiro ali. E o Vasco, que vai ser do Marcos Lamatia. Olha aí, rapaz. Bacana demais. Muito bom. Para desespero do BAP, presidente do Flamengo. Olha aí. Ah, deixa eu falar para vocês uma coisa bem bacana que eu vi hoje. Brasil e Inglaterra jogando hoje. Futebol feminino, né? Aí que acontece, a goleira da Inglaterra, a Inglaterra sai na frente, 1-0, aí tem pênalti pro Brasil. A número 9 do Brasil, que eu esqueci o nome, vai bater o pênalti. A goleira da Inglaterra vai toda hora na garrafa d'água para ver a colinha. E vai ver, e vai ver, e finge que toma água e vê. O árbitro apita. Na hora, troca. Se não me engano, vem a número 16 para bater. A 9 era a destra, a 16 é canhota. E aí a goleira fica perdida, ela ameaça ir pra garrafa, não tem tempo, porque já vai bater, trocaram de batedores. Olha a estratégia do Brasil. E aí ela não sabia como essa menina que foi bater, batia. E aí ela dá uma cavadinha lá no ângulo direito dela, ângulo esquerdo da goleira. Goleira cai pra um lado e ela manda a bola pro outro de cavadinha, mas cai lá no ninho da coruja, lá dentro, né? Muito bem batido. E no final do jogo, aos 90 mais 5, 5 de acréscimo, o Brasil vira o jogo para cima da Inglaterra. As meninas do Brasil jogaram demais, mas muito, muita raça. O que faltou para aqueles pereba lá contra a Noruega. Viu, gente? Então, bacana demais aí, estratégia sensacional do time do Brasil feminino para vencer a Inglaterra, vencer a goleira da Inglaterra, inclusive. Um minuto. O Hélio falou que é um minuto. Um minuto. Ah, deixa eu ver se essa matéria abre, porque eu estou clicando nas matérias, as matérias não estão abrindo. O Estudiantes acionou a Conmebol para que Memphis Depay não esteja à disposição do Corinthians no jogo de volta da Libertadores após o holandês fazer gesto obsceno com o dedo do meio na direção da torcida argentina. Ele mandou a torcida para casa, daquele jeitão lá, e aí o Estudiantes acionou a Conmebol para ele não participar do próximo jogo semana que vem. Gente, muito obrigado pelo carinho da sua audiência. Valeu, Hélio de Pontes. Um santo e abençoado final de semana. Até segunda-feira, se Deus quiser. E aquele abraço!
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2: Olá, boa noite.
1: Boa noite para você que nos acompanha em todo o país.
2: Sexta-feira, 11 de setembro de 2026.
1: Vamos ao destaque do dia.
2: Inflação de agosto fica negativa em 0,32%, segundo o IBGE.
1: Redução do índice foi impulsionada por setores de habitação, transportes, alimentação e bebidas.
2: Conab aponta queda de valor de produtos da cesta básica, Graziele Bezerra.
3: Os maiores descontos ficaram com a batata inglesa, cenoura, cebola, tomate, ovo de galinha e café moído.
1: Dia do Cerrado.
2: Dados do DETER mostram queda de 19% do desmatamento no mês de agosto em relação ao mesmo período do ano passado.
1: E o levantamento aponta que 51% do Cerrado é considerado prioritário para a segurança hídrica do Brasil. Gabriela Noronha. E educação.
2: Estudantes do ensino médio têm até 15 de setembro para se inscrever na Olimpíada Nacional de Empreendedorismo. Natália Koslick.
4: A competição começa no dia 18 de setembro com uma prova online. As questões envolvem raciocínio lógico, inovação e empreendedorismo com situações do cotidiano.
1: Hoje na apresentação da Voz do Brasil, eu, Mariana Jungmann e Nazi Brum.
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1: A pesquisa mensal do IBGE, divulgada hoje, mostrou uma queda de 0,32% na inflação oficial do país no mês de agosto.
2: Impactaram o resultado descontos na conta de luz, nas passagens aéreas, nos preços de combustíveis e de alimentos.
3: O Índice Nacional de Preços ao Consumidor Amplo, que mede a inflação oficial do país, teve queda de 0,32% em agosto. O valor ficou 0,39 ponto percentual abaixo do registrado em julho. Os grupos que exerceram maior impacto sobre o resultado foram habitação, transportes, alimentação e bebidas e comunicação. Em relação à habitação, Fernando Gonçalves, gerente do IPCA, explica que um fator que influenciou foram os descontos na conta de energia elétrica.
5: Aquele registrado no grupo habitação veio da contribuição de menos 0,33 pontos percentual da energia elétrica residencial, que recuou 7,63% no mês, em decorrência da incorporação do bônus de Itaipu, creditado nas faturas emitidas no mês de agosto.
3: O preço dos alimentos também recuou em agosto. Os maiores descontos ficaram com a batata inglesa, cenoura, cebola, tomate, ovo de galinha e café moído. A tendência de queda foi confirmada por um levantamento realizado em parceria com a Conab, Companhia Nacional de Abastecimento. De acordo com a diretora de Política Agrícola e Informação da companhia, Nayara Andreoli Bittencourt, a queda no preço desses itens influencia o valor da cesta básica no país.
6: O custo da cesta básica caiu em 25 das 27 capitais pesquisadas pela Conab e alguns alimentos importantes na mesa dos brasileiros contribuíram para esse resultado. O café e o tomate tiveram queda em 23 capitais, o feijão carioca ficou mais barato em 19 e o açúcar em 16 capitais. Boa parte desses alimentos tem a queda relacionada ao aumento da oferta e ao avanço das safras desses produtos.
3: Pão francês e óleo de soja, por outro lado, registraram variações acima de 2%, de acordo com o levantamento da Conab. Os preços mais altos são explicados pelo aumento da demanda global por esses itens, além dos possíveis efeitos climáticos do El Niño sobre a safra 2026-2027. Reportagem Graziele Bezerra.
1: No dia do Cerrado, foram divulgados novos dados sobre o desmatamento.
2: A perda de vegetação nativa recuou 19% em agosto, segundo os alertas em tempo real do DETER.
1: Também foi assinada a portaria que identifica as áreas prioritárias do Cerrado para a segurança hídrica.
7: Segundo o maior bioma do Brasil, o Cerrado ocupa um quarto do território nacional e é a savana mais rica do mundo em biodiversidade. Situado sobretudo no Planalto Central, também tem papel fundamental na disponibilidade de água no país, como explica Humberto Lúcio Lima, diretor-presidente do Instituto Arvoredo, que atua na preservação do Cerrado.
8: É o bioma conhecido como caixa d'água do Brasil, por possuir 3 aquíferos, abastecer 8 das 12 bacias hidrográficas que nós temos e ter mais de 131 mil nascentes. Então é um bioma extremamente importante, não só para as mudanças climáticas, também como para a água potável no Brasil.
7: E um novo levantamento divulgado pelo governo federal mostrou que 51% de todo o território do Cerrado é considerado prioritário para a segurança hídrica do Brasil. Com base nisso, foi assinada uma portaria que cria um sistema de áreas prioritárias de recarga hídrica no Cerrado. Os dados das principais áreas estarão disponíveis para gestores, pesquisadores e população em geral. A medida visa identificar e proteger de regiões estratégicas para manutenção dos recursos hídricos, como comentou o ministro do Meio Ambiente e Mudança do Clima, João Paulo Capobianco.
9: São vários estudos mostrando a redução da vazão nos principais rios do Cerrado. Esse dado das áreas prioritárias para recarga hídrica é algo absolutamente fundamental. Quando você apresenta com base sólida em dados científicos, as áreas prioritárias, isso permite você organizar melhor os seus investimentos. É claro que todas são importantes, mas se nós temos recursos ainda não tão abundantes como gostaríamos, nós precisamos começar pelas áreas prioritárias.
7: Também nesta sexta-feira foram divulgados novos dados sobre o desmatamento no Brasil. Segundo informações do sistema DETER, Sistema de Detecção de Desmatamento em Tempo Real, do Instituto Nacional de Pesquisas Espaciais, os alertas de desmatamento no Cerrado caíram 19% em agosto, na comparação com o mesmo mês de 2025. A perda de vegetação nativa somou 238 quilômetros quadrados. Reportagem Gabriela Noronha.
2: O Ministério da Saúde confirmou 3 casos de sarampo em Tabatinga, no Amazonas.
1: Outros 2 foram confirmados em São Paulo, que já soma 32 pacientes esse ano.
2: O Brasil é considerado livre do vírus desde 2024, mas ainda registra casos esporádicos.
1: A vacinação é a principal forma de evitar a transmissão da doença. O imunizante é oferecido gratuitamente pelo SUS.
10: Após a confirmação nesta semana de 3 casos de sarampo no estado do Amazonas, o Ministério da Saúde intensificou as ações de vigilância na região. Os esforços são para interromper possíveis cadeias de transmissão do vírus. Os casos foram confirmados em Tabatinga, na fronteira entre Brasil, Colômbia e Peru. Os episódios ocorreram em pessoas que vieram da cidade de Alto Monte, no Peru, sem histórico de vacinação contra o sarampo. Além do Amazonas, o Ministério da Saúde mantém alerta para São Paulo, que registrou 32 casos neste ano, 2 pacientes confirmados esta semana. Medidas de vigilância sanitária e vacinação estão sendo tomadas e não há registro de circulação do vírus para além das cidades de Guarulhos, São Bernardo do Campo e a capital paulista, que registra 29 dos 32 casos. O Brasil é certificado como livre do vírus desde 2024, mas ainda registra casos esporádicos, principalmente relacionados à importação do vírus de outros países. O sarampo já foi uma das principais causas de mortalidade infantil em todo o mundo. A transmissão ocorre pelas vias aéreas, ao tossir, espirrar, falar ou respirar. A doença possui alto nível de contágio. Quando a pessoa é infectada, ela pode transmitir o vírus para 90% das pessoas próximas que não estejam imunes. A vacinação é a principal forma de evitar novos casos. Os imunizantes são oferecidos gratuitamente pelo SUS e integram um calendário nacional de vacinação para pessoas de 12 meses a 59 anos. Há 2 vacinas disponíveis no SUS para a proteção contra a doença: a tríplice viral, que protege contra sarampo, caxumba e rubéola, e a tetraviral, que além dessas 3, imuniza também contra a varicela. Edinaldo Júnior para a Voz do Brasil.
2: O PrevBarco, uma espécie de agência flutuante do INSS, leva serviços e informações de previdência social a comunidades isoladas do país.
1: Em setembro, a embarcação vai iniciar uma nova operação no Amapá.
2: Entre 28 de setembro e 9 de outubro, atenderá comunidades do arquipélago do Bailique. Depois segue para o município de Cutias, onde permanece até 23 de outubro.
1: Mas, antes de seguir para o Amapá, o PrevBarco estará em Chaves, no arquipélago do Marajó, no Pará, de 14 a 25 de setembro.
2: Não é necessário realizar agendamento prévio. O atendimento ocorre por ordem de chegada durante a permanência da embarcação em cada localidade.
1: estudantes do ensino médio de todo o Brasil têm até 15 de setembro para se inscrever na primeira edição nacional da Olimpíada Nacional de Empreendedorismo.
2: O evento é individual e gratuito.
1: E os finalistas vão participar de uma imersão em empresas parceiras do projeto.
4: A competição começa no dia 18 de setembro com uma prova online de caráter diagnóstico. As questões envolvem raciocínio lógico, inovação e empreendedorismo com situações do cotidiano. Os 100 mil estudantes com melhor desempenho avançam para a segunda fase, marcada para 9 de outubro. Nessa etapa, a prova será dissertativa e os estudantes deverão desenvolver propostas de soluções e modelos de negócios. Os 100 melhores colocados no ranking nacional serão selecionados para a fase final. O secretário nacional de Inclusão Socioprodutiva, MEIS e Cooperativismo, do Ministério do Empreendedorismo, da Microempresa e da Empresa de Pequeno Porte, Danilo Cabral, disse que os finalistas participam de um curso intensivo de curta duração voltado ao aprimoramento dos projetos, desenvolvimento de produtos e elaboração de planos de negócio.
11: É linkar aqueles que estão na escola, que precisam identificar essa vocação, qualificar, formar para poder empreender, com esse mundo do trabalho. É o papel do ensino médio, é formar para a cidadania e formar para o mundo do trabalho. Essa imersão vai durar 3 dias, onde aí sim os alunos já terão que apresentar um produto, um plano de negócio, e disso sairá 27 finalistas.
4: Além das provas, a programação prevê atividades de formação para estudantes, professores e escolas participantes. A etapa nacional será realizada em Brasília no dia 10 de dezembro. As inscrições são gratuitas e podem ser feitas pela internet até 15 de setembro. O endereço é one.ufma.br. Com locução de Natália Koslick, reportagem Pablo Mundim.
2: O uso da biometria digital ou um reconhecimento facial já faz parte da vida das pessoas hoje em dia.
1: Seja para fazer uma transação bancária ou para acessar o gov.br, por exemplo, esse tipo de procedimento agiliza o acesso a serviços e informações, protegendo os dados dos usuários.
2: Vamos saber como esses dados são armazenados e que cuidados extras podem ser tomados no ambiente digital.
12: Fazer uma selfie, aquela foto de si mesmo, virou rotina não só para as redes sociais. Também é com ela que é possível acessar portarias de prédios, desbloquear o celular, abrir aplicativos bancários ou entrar no portal gov.br, por exemplo. A biometria facial e a digital, aquela que lê as impressões digitais, estão presentes no dia a dia do cidadão. A tecnologia confirma a identidade do usuário em segundos e cria uma camada extra de proteção. Laerte Peota de Mello, professor da Universidade de Brasília e especialista em cibersegurança, explica que há diferenças nos sistemas biométricos de acordo com a finalidade.
13: Tanto os bancos quanto sistemas assim, que a gente chama de sistemas críticos, eles têm um sistema biométrico muito mais eficiente. Ele é diferente do que a gente usa no celular, no nosso dia a dia. A biometria que você usa no celular é para acessar os seus dados que estão no seu aparelho. Então são sistemas bem diferentes.
12: A biometria digital analisa os padrões únicos dos dedos das mãos. Já o reconhecimento facial mapeia pontos e contornos do rosto, como a distância entre os olhos e o formato do queixo. No Brasil, a biometria é classificada como dado pessoal sensível pela Lei Geral de Proteção de Dados. As empresas são obrigadas a explicar o motivo da coleta, armazenar os dados de forma segura e excluí-los quando não forem mais necessários. Gustavo Henrique de Souto Silva, subsecretário de Planejamento e Tecnologia da Informação do Ministério das Comunicações, explica que essas informações são protegidas.
14: Quando a gente fala de segurança e as pessoas têm esse medo daquele dado vazar, é que esses dados, eles são muito bem protegidos, são criptografados. E assim, não é qualquer pessoa ou empresa que tem acesso a isso. E esses dados não é disponível, acessível de forma indiscriminada. Então, eles têm um controle de acesso.
12: E alguns procedimentos simples podem ajudar a proteger a identidade e os dados sensíveis no ambiente digital. como ativar a verificação em duas etapas em suas contas, usar um gerenciador de senhas para armazenar os dados e proteger o chip do seu celular nas configurações do telefone. Reportagem Luciana Colares de Holanda.
1: A identificação biométrica virou política nacional pelo Ministério de Portos e Aeroportos. O objetivo é modernizar o controle de acesso e ampliar a segurança nos sistemas de transporte do país.
2: A iniciativa padroniza o uso de tecnologias como reconhecimento facial e digital em aeroportos, portos, instalações portuárias e hidrovias.
1: E a biometria deixa o sistema nos aeroportos mais moderno, mas tem coisas que só dependem do ser humano para a viagem ser mais tranquila, como disciplina e educação.
2: Tumultos, brigas ou até mesmo piadinhas fora de hora em aeroportos ou aviões podem causar um verdadeiro transtorno para muitas pessoas, como atrasos de voos e até pousos de emergência.
1: Agora, os passageiros que não respeitarem as regras serão penalizados com multas altas e podem chegar a ficar proibidos de viajar por até um ano.
2: E para alertar os viajantes sobre essas mudanças, o Ministério de Portos e Aeroportos lançou a campanha Parece Exagero, é Segurança.
15: O passageiro indisciplinado é aquele que comete atos que violam e comprometem a segurança, a tranquilidade e a dignidade de outras pessoas. O analista de marketing João Gabriel Palhão conta que já presenciou um desses atos que provocou atrasos e estresse nos passageiros.
16: Vindo aqui para Brasília mesmo, presenciei isso com um caso de notebook. Desde o início do voo, a comissária já avisou para que ela passasse perto, o cara tirava, mas sempre voltava. Então foi o voo inteiro dando trabalho.
15: A campanha Parece Exagero, mas é Segurança foi motivada pelo aumento de episódios envolvendo passageiros indisciplinados a bordo das aeronaves e nos aeroportos do país. Segundo o Ministério de Portos e Aeroportos, o Brasil registrou 881 casos de indisciplina no transporte aéreo entre janeiro e junho de 2026. Desse total, 154 episódios poderiam comprometer de forma grave a segurança operacional. A assistente social Maria Bezerra afirma que essas atitudes prejudicam muitas pessoas.
17: A gente pode perceber em vários voos problemas com um ou outro passageiro, ou uma ou outra também, que pensam que o umbigo dela fala por todo mundo, não é? Então eu acho que é bastante interessante a gente pensar que um voo com mais de 100 pessoas, além de mim, todos têm direito. E uma pessoa não pode impedir o bem-estar das demais.
15: Além da campanha, a ANAC, Agência Nacional de Aviação Civil, definiu um conjunto de medidas para enfrentar situações que possam comprometer a segurança e o funcionamento das operações aéreas por causa de passageiros indisciplinados. Entre as punições estão a aplicação de multas, além de ter o direito de viajar suspenso por um ano. Como explica o superintendente de infraestrutura aeroportuária da Agência de Aviação Civil, Giovano Palma.
18: Então há uma multa de até R$17.500 para os casos graves. São aqueles casos de agressão do pessoal do balcão de check-in, agressão do pessoal que faz o controle de segurança, ou também informação falsa de bomba. E ainda nós temos os casos gravíssimos, que são aqueles casos a bordo da aeronave, em que há, por vezes, uma agressão ao tripulante, e que inviabiliza esse tripulante de continuar trabalhando dentro da aeronave. E se um tripulante ele acaba, por uma agressão, não podendo trabalhar, isso afeta a segurança, principalmente no momento de emergência. Porque, além da multa, pode haver um impedimento de voar por até 6 ou 12 meses, né?
15: As novas medidas passam a valer a partir de 14 de setembro. Reportagem Cleide Lopes.
1: Para saber mais sobre a Resolução 800 da ANAC, que cria regras para atos de indisciplina, acesse pareceexagero.com.br.
2: Estudantes que ingressaram em cursos presenciais de licenciatura este ano já podem se inscrever no PEDMEIA Licenciaturas.
1: O prazo vai até o dia 19 de dezembro, enquanto houver vagas.
2: Podem participar estudantes que tiveram pelo menos 650 pontos no Exame Nacional do Ensino Médio, Enem, e foram matriculados por meio do SISU, ProUni ou FIES.
1: A bolsa é de R$ 1.050 por mês durante todo o curso. Desse valor, R$ 700 podem ser sacados todo mês e R$ 350 ficam em poupança.
2: As inscrições devem ser feitas pela plataforma Freire no site freire.caps.gov.br.
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1: Hoje vamos viajar até o sertão do Nordeste, no interior do Piauí.
2: É na Serra da Capivara que encontramos a maior quantidade de arte rupestre no Brasil.
1: Além do valor histórico, por lá é possível fazer trilhas, escaladas, passeios de bicicleta e até voos livres.
20: Sinônimo de fofura e tranquilidade, a capivara virou febre mundial. Maria Luísa Fukushima Rodrigues, de 5 anos, é fã desse animal que vive perto de lagos e rios em várias partes do país. Maria Luísa, qual é o seu bichinho preferido?
21: Capivara.
20: E por quê?
21: Porque eu gosto muito que ela me ensina a nadar, porque ela é bem fofinha.
20: Nas redes sociais, a capivara também virou fenômeno pop, com vídeos que mostram a rotina sociável dessas adoráveis criaturas. Capibara, capibara, capibara, capibara, capibara, capibara, capibara. O sucesso é tanto que a capivara ganhou um dia mundial, comemorado na próxima segunda-feira. E no Brasil, a fama do bichinho não é diferente. E hoje, vamos conhecer um lugar que leva o nome da nossa estrela. No interior do Piauí, a arqueóloga Niede Guidon encontrou em 1979 um verdadeiro tesouro da história. Vestígios humanos de mais de 50 mil anos atrás. Mais de 1.300 sítios arqueológicos já foram catalogados na Serra da Capivara. São pinturas rupestres que registram cenas de caça, rituais, danças e outras atividades do cotidiano de povos que viveram na região. E para preservar toda essa história, foi criado o Parque Nacional da Serra da Capivara, no meio da Caatinga brasileira. Em 1991, o local entrou para a lista de Patrimônio Mundial da Unesco. Quem conta a história do desenvolvimento do local é a arqueóloga e pesquisadora Gisele Felice.
22: A ideia era fazer com que tivesse alguma coisa que pudesse gerar renda, melhorar a qualidade de vida das pessoas e, ao mesmo tempo, preservar o patrimônio cultural, que seriam os sítios arqueológicos com as pinturas rupestres, que são magníficas,

0: vistos. Foi o que o professor universitário de Recife, em Pernambuco, Raimundo Nonato Ferreira, teve a oportunidade de mostrar ao filho de 10 anos na Serra da Capivara.
1: Ele mesmo disse que foi uma experiência sem igual, inclusive algumas coisas que ele tinha visto na escola. E agora ele pôde ter a oportunidade de visitar as pinturas rupestres, ver esses rastros deixados há mais de 5, 10, 15, 50 mil anos pelo homem americano. E ele pôde ver, não só como foi descrito na sala de aula, mas pôde ver em loco. Então, assim, para ele foi uma experiência única.
0: Ficou curioso? Para conhecer mais sobre a história do parque, que fica no meio da Caatinga, a visita está aberta todos os dias, das 6 da manhã às 6 da tarde. Mas atenção, a entrada no parque só é permitida com guia credenciado do ICMBio. Tudo para proteger a biodiversidade do sertão e o legado das pinturas rupestres. Eu sou a Raquel Mariano e até a próxima viagem.
2: E na próxima sexta-feira, nós vamos celebrar o primeiro Dia Internacional das Cavernas, comemorado oficialmente em 13 de setembro. Até lá!
3: E essas foram as notícias do governo federal.
2: Fique agora com as notícias do Poder Judiciário e do Congresso Nacional. Boa noite, um bom fim de semana.
3: A gente volta na segunda-feira, uma boa noite.
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6: STF homologa planos estaduais contra violações de direitos no sistema prisional.
7: Telegram detalha ações contra desinformação em plano para eleições.
6: FGTS completa 60 anos neste mês.
7: Boa noite, eu sou Leandro Bezerra.
6: E eu sou Walter Lima.
7: STF confirma planos de reestruturação do sistema penitenciário de 14 estados.
6: Os demais estados e o DF tiveram os planos validados, mas com ressalvas. Carolina Chaves.
8: Em 2024, o STF homologou o Plano Pena Justa, que prevê medidas para enfrentar problemas históricos do sistema prisional. A partir dessas diretrizes, estados e Distrito Federal elaboraram planos locais. Agora, o Supremo também definiu como será feito o monitoramento das ações. Os tribunais de justiça terão que padronizar os procedimentos e monitorar o cumprimento das medidas previstas. Os corregedores gerais de justiça deverão acompanhar a execução dos planos com o apoio dos grupos de monitoramento e fiscalização do sistema carcerário. As informações deverão ser encaminhadas ao CNJ pelos comitês locais. Juízes corregedores de presídios e magistrados responsáveis pelas varas de execuções penais também poderão auxiliar na fiscalização.
7: Telegram apresenta plano de conformidade para as eleições.
6: A medida faz parte das ações do TSE para o combate da desinformação. Guilherme Firmino.
9: Segundo o plano, a plataforma poderá remover materiais potencialmente ilegais, restringir ou excluir contas em desacordo com o plano e usar marcadores para alertar os usuários sobre possíveis fraudes ou conteúdos falsificados. A plataforma também pode fazer a moderação de grupos, contas, bots e canais, através de denúncias ou por um sistema de detecção interna. A empresa deixa claro que as medidas abrangem apenas as funcionalidades públicas do serviço. As comunicações privadas permanecem protegidas e não são monitoradas.
7: Lei que criou o FGTS completa 60 anos no domingo, 13 de setembro.
6: O fundo foi criado em 1966. Larissa Batista.
10: Há 60 anos, o FGTS funciona como uma rede de proteção para quem trabalha. O empregador deposita todo mês e, sem descontar do salário, o valor em uma conta vinculada. Esse dinheiro pode ser sacado nas situações previstas em lei, mas é preciso ficar de olho. Cerca de 1,5 milhão de empregadores devem juntos 11 bilhões de reais em FGTS. Por isso, você deve prestar atenção e conferir os depósitos todo mês pelo aplicativo Meu FGTS.
7: Justiça recebe denúncia e ex-deputado TH Joias torna-se réu por corrupção.
6: A denúncia foi apresentada pelo Ministério Público Federal. Vanessa Pereira.
11: A denúncia contra o ex-deputado estadual TH Joias e outras 4 pessoas foi recebida pelo Tribunal Regional Federal da 2ª Região nesta semana. De acordo com o

0: No IPF, o esquema envolvia a ocupação de cargos públicos, o vazamento de dados policiais e a facilitação de vantagens ilícitas. Além da condenação pelos crimes imputados, o MPF requereu ao tribunal a manutenção das medidas cautelares pessoais e patrimoniais fixadas pela Justiça. O tribunal manteve a prisão preventiva dos acusados, ordenou a transferência do ex-deputado para a Penitenciária Federal e deu aval ao compartilhamento de provas e uso de bens apreendidos.
1: Medida protetiva não pode impor à vítima de crime sexual o ônus de se afastar do acusado no trabalho.
2: Essa decisão é do ministro Antônio Carlos Ferreira, do STJ. Fátima Uchoa.
3: Inicialmente, a medida protetiva determinava que o acusado mantivesse distância mínima de 100 metros da vítima de crime sexual e não tivesse contato com ela, que trabalha na mesma instituição. Mas, devido à dinâmica profissional, o homem superior e hierárquico comparecia ao local de trabalho da mulher, o que a fazia se afastar das atividades para cumprir a ordem judicial. O ministro Antônio Carlos Ferreira ampliou a medida protetiva de urgência para proibir o investigado de ir ao local de trabalho da vítima. Segundo o ministro, a proteção legal não pode funcionar para obrigar a própria vítima a restringir atividades profissionais para não se encontrar com o investigado.
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1: A você uma boa noite.
2: Um bom fim de semana e até segunda-feira.
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6: Eu sou Humberto Pinheiro e estes são os destaques de hoje do Jornal do Senado, que começa agora. Projeto que autoriza trabalho com reciclagem a presos dos regimes fechado e semiaberto está pronto para votação. Sem aprovação pelo Congresso, 5 medidas provisórias perdem a validade. Congresso participa de campanha Setembro Amarelo de prevenção ao suicídio. Boa noite. Presos dos regimes fechado e semiaberto poderão trabalhar com reciclagem de materiais. É o que prevê um projeto que já foi aprovado pela Comissão de Meio Ambiente e agora está pronto para ser analisado pela Comissão de Constituição e Justiça. A proposta altera duas legislações para viabilizar o trabalho de pessoas presas na coleta e na reciclagem de materiais. Mais detalhes com o repórter César Mendes.
7: O projeto em análise na Comissão de Constituição e Justiça permite a participação de presos em atividades de limpeza urbana e de manejo de resíduos sólidos. Iniciativas que, segundo o autor, senador Sérgio Petecão, do PSD do Acre, vão contribuir para a ressocialização e para o desenvolvimento sustentável. O texto, aprovado pela Comissão de Meio Ambiente em junho, muda duas legislações para que isso seja possível. A Lei de Saneamento Básico, incluindo a possibilidade de que a triagem de resíduos seja realizada pelos condenados, e a Política Nacional de Resíduos Sólidos, para que o desenvolvimento de projetos de reciclagem por presos seja considerado como uma das iniciativas atendidas prioritariamente por linhas de financiamento público. O texto original previa ainda mudanças na Lei de Execução Penal, mas isso foi retirado da proposta sob a justificativa de que já existem normas legais que autorizam o funcionamento de oficinas de reciclagem nos presídios, como explicou o relator designado, senador Confúcio Moura, do MDB de Rondônia.
8: Devemos reconhecer que, pelo atual regulamento jurídico, não há vedação alguma para a implantação de oficinas de reciclagem de resíduos sólidos nas unidades prisionais, já existindo, inclusive, experiência nesse segmento.
7: Se for aprovado na comissão e não houver recurso para a votação no plenário, o projeto seguirá para a Câmara dos Deputados.
6: Música. Entre meninas de 15 a 19 anos, o Brasil registrou mais de 289 mil partos em 2023. O dado foi divulgado pelo Ministério da Saúde e alerta para a gravidez na adolescência. Para prevenir a gestação nessa faixa etária, o Senado analisa um projeto de lei que torna obrigatória a veiculação de campanhas educativas sobre a prevenção da gravidez na adolescência e os riscos físicos e mentais relacionados ao aborto. A divulgação deve ocorrer no rádio, na televisão, nas redes sociais, nos cinemas, nas lojas de aplicativos e em jogos eletrônicos voltados para adolescentes. A iniciativa já foi aprovada pela Comissão de Direitos Humanos, onde contou com parecer favorável da senadora Damares Alves, do Republicanos do Distrito Federal. Ela pontuou a importância de incluir também o público masculino nas ações de conscientização sobre a gravidez entre os adolescentes. Atualmente, a proposta aguarda a análise da Comissão de Assuntos Sociais.
9: Estudos apontam que campanhas que incluem os meninos e as meninas são mais eficazes, pois promovem uma cultura de responsabilidade compartilhada, empatia e respeito mútuo.
6: Sem aprovação pelo Congresso, cinco medidas provisórias acabaram perdendo a validade. Entre elas está a que trata do novo Desenrola Brasil, programa do governo federal voltado à renegociação de dívidas de pessoas físicas. Repórter Pedro Pincer.
10: Entre elas está a MP do novo Desenrola Brasil, programa do governo federal voltado à renegociação de dívidas de pessoas físicas. Os devedores que participassem do programa teriam o CPF bloqueado em plataforma formas de apostas de cota fixa no prazo de 12 meses após a assinatura do contrato de renegociação. Para o senador Paulo Paim, do PT do Rio Grande do Sul, essa exigência era acertada.
11: Quem já está endividado não pode ser empurrado para um ciclo ainda mais grave de perdas, especialmente em um ambiente como o das apostas online.
10: Também perderam validade quatro medidas provisórias editadas pelo governo para reduzir os impactos econômicos dos conflitos no Oriente Médio. Uma delas destinava 14 bilhões e meio de reais para financiar a compra de veículos como caminhões, ônibus e micro-ônibus.
6: A fachada do Congresso Nacional está com uma iluminação especial até domingo, em apoio ao Setembro Amarelo, campanha de prevenção ao suicídio. A ação acontece na semana em que o assunto foi debatido no Senado. Reportagem de Yasmin Rodrigues.
12: A iluminação especial amarela do Congresso reforça a campanha Setembro Amarelo, que busca reduzir o estigma e estimular a procura por ajuda. Um dos requerentes foi a senadora Damares Alves, do Republicanos do Distrito Federal, que nesta quinta-feira, 10 de setembro, data nacional de prevenção do suicídio, presidiu uma audiência pública sobre o assunto na Comissão de Direitos Humanos.
9: O Congresso Nacional está fazendo sua parte. Nós estamos aprovando leis todos os dias sobre o tema. Será que são só leis que nós vamos ter que construir ou nós vamos ter que fazer entregas de políticas públicas efetivas? Mas esse é um tema que não depende só do poder público.
12: Para quem precisa de apoio, o Centro de Valorização da Vida oferece atendimento gratuito e sigiloso pelo telefone 188, 24 horas por dia.
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14: Meu nome é Marta Garski, eu moro em Brasília e eu gostaria de saber por que nessas eleições serão escolhidos dois senadores.
13: Quem responde é o consultor legislativo Gilberto Guerzoni.
15: Marta, a nossa Constituição prevê que o Senado é renovado de forma alternada de um terço e dois terços. Então, a cada quatro anos, a gente elege senadores. Alternadamente, um senador e dois senadores, uma vez que cada estado e o Distrito Federal tem três senadores. Então, neste ano, nós vamos escolher dois senadores porque há renovação de dois terços da Casa.
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6: E neste ano, fique atento. A votação é de 2 senadores e serão 2 votos para candidatos diferentes. Ou seja, é preciso escolher um candidato ou candidata, confirmar o voto e depois registrar o segundo voto para outro candidato. Se o eleitor digitar o mesmo número 2 vezes, o primeiro voto será considerado válido, mas o segundo será anulado. E tem outro detalhe importante. Na eleição para senador, não é possível votar apenas no número do partido. O voto precisa ser dado a um candidato. Se o eleitor digitar somente o número da legenda, o voto será considerado nulo. Para não esquecer os números, o eleitor pode levá-los anotados em um papel no dia da eleição. O primeiro turno será no dia 4 de outubro. E para ajudar o eleitor a se informar, o Senado Federal preparou uma página especial com informações sobre as eleições. O conteúdo está disponível em senado.leg.br/eleições. Com edição de Paula Groba e trabalhos técnicos de Eliseu Caires, o Jornal do Senado fica por aqui. Acompanhe agora as notícias do Tribunal de Contas da União e da Câmara dos Deputados. Boa noite e um bom fim de semana.
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17: No dia 17 de setembro, o Tribunal de Contas da União realiza workshops sobre golpes digitais que usam nome de órgãos públicos para enganar cidadãos. O encontro vai apresentar formas de prevenir e identificar fraudes, além de técnicas para retirar páginas e conteúdos falsos da internet. Os principais golpes em instituições públicas envolvem programas sociais falsos, fraudes em benefícios, cobranças indevidas e páginas falsas do gov.br. Os criminosos também usam e-mails, SMS e WhatsApp para enganar as vítimas. O workshop é voltado a profissionais e gestores da área de segurança da informação, tecnologia e comunicação, mas aberto a toda a população. A transmissão será pelo canal do TCU no YouTube às 15h. Saiba mais em tcu.gov.br.
16: 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Jornal Câmara dos Deputados.
18: Deputados aprovam projetos para estruturar e incentivar o futebol feminino.
19: Câmara dá preferência a candidato afastado do convívio familiar no ProUni.
18: Povos tradicionais deverão autorizar empreendimentos em seus territórios.
19: Boa noite. Avança na Câmara projeto que prevê autorização dos povos tradicionais à realização de obras e empreendimentos em seus territórios. A repórter Silvia Munhato traz mais informações sobre a proposta.
20: A Comissão de Amazônia dos Povos Originários e Tradicionais da Câmara dos Deputados aprovou o projeto que exige consulta prévia e autorização de povos indígenas, quilombolas e outras comunidades tradicionais antes do licenciamento de obras e empreendimentos que possam afetá-los. Pela proposta, os povos e comunidades tradicionais terão acesso prévio às informações sobre o empreendimento e seus possíveis impactos, com prazo adequado para análise e manifestação. O texto prevê ainda que as regras da consulta sejam definidas em conjunto com os grupos potencialmente afetados, respeitando suas tradições, idiomas e formas próprias de organização social. Em caso de divergência entre os moradores impactados e o empreendedor, prevalecerá a decisão da população afetada. A relatora foi a deputada Célia Chacriabá, do PSOL de Minas Gerais.
21: Nós estamos protegendo com esse projeto o direito mais sagrado, também o território e também a prevenção da saúde. A instalação desses aterros contamina os lençóis freáticos, provoca a insegurança alimentar, nutricional e também o adoecimento da população, provocando um verdadeiro ecocídio. Nenhum empreendimento desse porte pode passar por cima da identidade e do bem viver de nossos povos.
20: A versão original do texto apenas proibia a instalação de aterros sanitários em territórios de povos e comunidades tradicionais. A relatora, no entanto, ampliou o alcance da medida para abranger qualquer empreendimento capaz de provocar impactos diversos sobre essas populações. A relatora afirmou que a legislação já garante a participação desses povos, mas essas consultas nem sempre são respeitadas. Por causa da alteração do texto, o deputado Capitão Alden, do PL da Bahia, requereu que o projeto projeto também seja analisado pela Comissão de Desenvolvimento Econômico. Segundo ele, as mudanças afetam a segurança jurídica dos processos de licenciamento. A proposta que condiciona a realização de empreendimentos em terras indígenas à concordância desses povos ainda deve ser analisada pelas Comissões de Desenvolvimento Urbano e de Constituição e Justiça. Da Rádio Câmara de Brasília, Silvio Minhato.
0: Direitos Humanos.
3: Em modo, o PT do Rio de Janeiro defende a aprovação de projeto que cria uma política nacional para a população em situação de rua. Relator da proposta, ele afirma que um dos objetivos é combater a aporofobia, definida como medo, rejeição ou distanciamento em relação às pessoas pobres.
22: Aporofobia é um termo que poucas pessoas talvez tenham familiaridade com ele, mas é pavor aos pobres, isso é temor aos pobres, medo dos pobres, quer dizer, distanciamento dos pobres. E nós sabemos que há muitas pessoas empobrecidas no nosso país, a população em situação de rua, na última contagem que temos, ela chega a quase 350 mil pessoas no Brasil, e são homens e mulheres, nossos irmãos e irmãs, que merecem ser respeitados e que têm direito aos direitos que qualquer cidadão brasileiro tem.
19: Raymond pondera que a iniciativa busca não apenas assegurar direitos básicos, mas também promover uma mudança cultural que supere a aporofobia. O parlamentar reitera que quer garantir a dignidade da pessoa humana em todo o território nacional.
0: Segurança Pública.
3: Guilherme Derrit, do PP de São Paulo, defende a criação de regras para investigar crimes digitais e ampliar a cooperação entre órgãos públicos e plataformas. A ideia é compartilhar dados em casos de situação de emergência, como abuso sexual de crianças e adolescentes e maus tratos contra animais.
19: Guilherme Derrit também quer reforçar o combate aos crimes digitais com estruturas especializadas dentro das secretarias estaduais de segurança pública. O projeto do deputado estabelece regras de transparência para as plataformas e atualiza a legislação sobre a exploração sexual infantil na internet.
3: Sóstenes Cavalcante, do PL do Rio de Janeiro, apresentou o projeto que proíbe a venda de réplicas da carteira de identificação da pessoa com transtorno do espectro autista e de documentos semelhantes. Ele explica que o objetivo é evitar a fraude do documento de forma gratuita.
19: Sóstenes Cavalcante afirma que essa comercialização pode levar famílias a comprar documentos sem validade oficial, além de abrir espaço para o uso indevido de benefícios. O projeto do parlamentar prevê multa de R$ 1.000 a R$ 10.000, com valor dobrado em caso de reincidência.
3: Projeto de Luísa Erundina, do PSOL de São Paulo, determina que o crime de feminicídio nunca seja considerado crime militar. A deputada entende que esses casos devem ser julgados pela justiça comum, mesmo que o crime ocorra em quartéis ou envolva integrantes das Forças Armadas.
19: Luísa Erundina argumenta que o feminicídio é motivado pelo ódio e pela violência de gênero e não tem relação com a disciplina militar. Para ela, a medida garante que os acusados sejam julgados pelo tribunal do júri para evitar decisões corporativistas.
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0: Novas leis viabilizaram a Copa Feminina de 2027 e propostas aprovadas reforçam o protagonismo das mulheres no futebol. A reportagem é de José Carlos Oliveira.
1: A realização da Copa Feminina de Futebol e o fortalecimento do protagonismo das mulheres no esporte passam pelo Congresso Nacional. Deputados e senadores já aprovaram leis que viabilizam a competição prevista para 2027 e analisam várias propostas de incentivo permanente às jogadoras desde as divisões de base. Uma das leis, já em vigor, permite que as 8 cidades-sedes da Copa deem isenção de ISS, Imposto sobre Serviços, para empresas envolvidas na organização do evento. Outra lei regulamenta direitos e deveres da União e da FIFA durante a Copa. A relatora do texto na Câmara, a deputada Gleisi Hoffmann, do PT do Paraná, destacou os reflexos positivos da competição para o Brasil.
2: Ao investir em um grande evento, cria empregos, estimula a economia do turismo e melhora a infraestrutura com o legado de obras. Contribuirá para o alcance de objetivos como viabilizar a entrega de infraestrutura esportiva e para esportiva e a fomentar a prática do futebol feminino em todas as regiões do Brasil.
1: A chamada Lei Geral da Copa Feminina traz regras sobre comércio nas áreas dos eventos, publicidade, exploração de marcas e imagens, concessão de vistos para trabalhadores estrangeiros, venda de ingressos, segurança pública e funcionamento de serviços durante a competição. A aprovação não foi unânime. O deputado Kim Kataguiri, do Missão de São Paulo, lembrou a Copa Masculina de 2014 para criticar o fato de o Brasil sediar outro evento da FIFA.
3: O discurso de que a Copa deixa infraestrutura, deixa legado é falacioso, a gente já escutou essa balela, não deixou nada. A FIFA vem, saqueia o país e depois vai embora.
1: O Brasil participou de todas as 9 edições anteriores da Copa Feminina e tem a maior artilheira da competição, a alagoana Marta, com 17 gols em 22 jogos de 6 Copas. A Copa Feminina de 2027 será a primeira na América do Sul. Vai reunir 32 seleções entre 24 de junho e 25 de julho do ano que vem, com jogos em Belo Horizonte, Brasília, Fortaleza, Porto Alegre, Recife, Rio de Janeiro, Salvador e São Paulo. A Câmara ainda analisa vários outros projetos de lei para incentivar o futebol feminino. Os textos tratam de incentivos financeiros e superação da discriminação de gênero, entre outros temas. O deputado Marcos Braz, do PSDB do Rio de Janeiro, tem proposta com foco nas categorias de base.
4: Obriga que escolinhas de projetos de futebol financiados com dinheiro público federal ofereçam turmas femininas. Não dá mais para o Estado financiar projeto esportivo que só enxerga o menino. Se tem verba pública, tem que ter vaga para a menina também. Assim que a gente forma a próxima Marta.
1: A ex-deputada Carla Aires, do PT de Santa Catarina, atualmente vereadora em Florianópolis, é autora de projeto de lei que cria o marco legal do futebol feminino. Da Rádio Câmara de Brasília, José Carlos Oliveira.
0: Homenagem.
5: A Câmara realizou sessão solene para a entrega da medalha do mérito evangélico Daniel Berg e Gunnar Wingren, por iniciativa de Raimundo Santos, do PSD do Pará. Ele lembra que 12 pessoas foram homenageadas com a medalha.
6: Então, o reconhecimento que a Câmara dá com essa medalha precisa reconhecer aquelas pessoas ou instituições que tiveram serviço de cunho evangelístico, mas com seus reflexos notadamente percebidos em favor da sociedade, levando não só o evangelho, mas levando a cidadania, a inclusão social, o apoio às pessoas desassistidas, onde o Estado às vezes não consegue chegar. É importante saber que essas igrejas não chegam sozinhas ali. Há líderes, há pastores, há pastoras, pessoas ou instituições que prestaram grandes serviços de evangelização, mas que os reflexos alcançaram centenas, milhares, milhões de pessoas.
0: A sessão solene para a outorga da medalha do mérito evangélico Daniel Berg e Gunnar Wingren aconteceu em junho. Segundo Raimundo Santos, a escolha do mês é uma homenagem ao aniversário da Assembleia de Deus, fundada em 18 de junho de 1911, na cidade de Belém, no Pará.
7: Saúde.
5: A Câmara aprovou o projeto que obriga o acompanhamento em tempo real dos estoques de medicamentos do SUS. A reportagem é de Marcelo Larcher.
8: A Câmara dos Deputados aprovou o projeto que cria um sistema para acompanhar em tempo real o consumo, o abastecimento e o estoque de remédios e produtos do Sistema Único de Saúde, o SUS. O projeto, já aprovado pelo Senado, determina que o governo federal, estados e municípios devem manter em conjunto dados atualizados sobre a quantidade de produtos e medicamentos em estoque. Isso vai permitir um acompanhamento constante dos níveis de produtos à disposição, inclusive das farmácias populares. A administração do sistema será compartilhada entre os gestores federais, estaduais e municipais do SUS. A justificativa para o projeto foi um relatório do Tribunal de Contas da União que apontou falha do Ministério da Saúde no acompanhamento dos estoques de medicamentos usados durante a pandemia de Covid-19. A proposta foi aprovada de maneira simbólica pelo plenário da Câmara. Antes disso, o relator na Comissão de Seguridade Social e Família, deputado Luiz Lima, do Novo do Rio de Janeiro, disse que a criação de um sistema que possibilite a consulta aos estoques públicos de medicamentos e produtos para a saúde contribui para a eficácia e transparência da gestão. Mauro Junqueira, secretário executivo do Conselho Nacional de Secretarias Municipais de Saúde, o CONASENS, disse apoiar o controle de estoque, mas apontou problemas que precisam ser sanados para que haja um acompanhamento em tempo real. Ele explicou que o que foi acertado após o relatório do TCU foi a atualização diária dos dados na Base Nacional de Assistência Farmacêutica, o sistema atual, de modo que se saiba o nível de estoque relativo ao dia anterior. Para Mauro Junqueira, nem todos os municípios conseguem hoje fazer esse controle em tempo real.
7: Tem muitos municípios com dificuldade de conectividade, de infraestrutura. Além disso, o SUS gera diariamente um volume muito grande de dados que precisam ser armazenados, processados e integrados. CONASEMES, como a voz dos municípios no SUS, é totalmente favorável à transformação digital no SUS, mas para chegar ao controle em tempo real em todo o país, é preciso superar desafios importantes de conectividade, de infraestrutura e do subfinanciamento do Sistema Único de Saúde.
8: O projeto que cria um sistema para acompanhar em tempo real o consumo, o abastecimento e o estoque de remédios e produtos para a saúde no SUS será enviado para a sanção presidencial e já pode virar lei. Da Rádio Câmara de Brasília, com informações de Antônio Vital, Marcelo Larcher.
0: Paulo Soares, do Podemos de São Paulo, trabalha em projeto para atualizar a tabela do SUS e melhorar o financiamento de santas casas e hospitais filantrópicos. O deputado afirma que a defasagem nos valores pagos por procedimentos médico-hospitalares compromete o funcionamento dessas unidades.
9: São santas casas vivendo no sufoco, são hospitais filantrópicos à beira da falência, são irmandades tentando entregar a chave para a promotoria para ver o que se faz com aquilo, porque não há uma sustentabilidade financeira daquilo tudo. Como é que se sustenta hoje uma santa casa, um hospital filantrópico, sendo que alguns dos procedimentos prestados ali dentro estão com a tabela defasada perante o SUS há 20, 23 anos?
5: Paulo Soares defende revisões periódicas da tabela para que os hospitais não dependam de negociações políticas pontuais. Ele também aponta que a medida pode ajudar a descentralizar atendimentos, reduzindo deslocamentos de pacientes de cidades menores para polos regionais.
0: Economia. A Câmara aprovou o projeto que estabelece diretrizes para fortalecer a indústria brasileira com estímulos à inovação e à geração de empregos. Márcio Biolchi, do MDB do Rio Grande do Sul, apoia o texto que também busca reduzir a dependência de produtos e tecnologias estrangeiras.
5: Márcio Biolchi ressalta que, entre as medidas previstas, estão incentivos à produção nacional por meio de bens e serviços desenvolvidos no país. A proposta ainda reforça mecanismos de defesa da indústria brasileira diante de práticas comerciais consideradas prejudiciais no mercado internacional.
0: Delegado Caveira, do PL do Pará, apresentou o projeto para proteger consumidores que utilizam poços, cisternas ou outras fontes regulares de abastecimento de água. A proposta visa impedir que concessionárias obriguem esses usuários a desativar a fonte alternativa por existir rede pública disponível.
5: O texto de delegado Caveira também proíbe a cobrança de tarifa quando o serviço não é utilizado. De acordo com a proposta, nos imóveis abastecidos por fontes alternativas, a cobrança pelo esgoto deverá considerar o volume efetivamente medido ou outro método técnico de cálculo.
0: Transportes. Projeto de Fernando Monteiro, do PSD de Pernambuco, pune concessionárias de aeroportos por atrasos e falhas em serviços. A proposta autoriza a Agência Nacional de Aviação Civil, a ANAC, a aplicar sanções a concessionárias que descumprirem indicadores de qualidade em etapas como desembarque e restituição de bagagens.
5: Pelo texto de Fernando Monteiro, as penalidades variam de advertências e multas até a caducidade da concessão em casos graves. Para o congressista, a medida protege o passageiro e garante a eficiência no atendimento pós-pouso.
0: Educação. A Câmara aprovou a preferência no ProUni para candidatos afastados do convívio familiar. Conheça as medidas propostas com a repórter Paula Bittar.
10: A Comissão de Constituição e Justiça da Câmara aprovou uma proposta que dá prioridade em caso de empate na fase de pré-seleção do programa Universidade para Todos, o ProUni, a estudantes com histórico de afastamento do convívio familiar. O afastamento deverá ter sido motivado por negligência, discriminação, exploração, violência, crueldade ou opressão. O relator, deputado Roberto Duarte, do Republicanos do Acre, ressaltou que a proposta está alinhada a preceitos constitucionais, como o princípio da dignidade humana, o direito à educação como dever do Estado e o princípio da igualdade.
11: Esses jovens enfrentaram barreiras imensas até aqui. Garantir o acesso ao ensino superior é dar a eles a oportunidade de reconstruir suas histórias com dignidade e conquistar a independência financeira. A educação transforma vidas e quando formamos profissionais que superaram tantas adversidades, fortalecemos toda a nossa sociedade.
10: A proposta que dá prioridade em caso de empate na fase de pré-seleção do programa Universidade para Todos, o ProUni, a estudantes com histórico de afastamento do convívio familiar vem do Senado, onde já foi aprovada. Portanto, já pode seguir para a sanção presidencial, a menos que haja recurso para votação pelo plenário da Câmara. Da Rádio Câmara, de Brasília, Paula Bittar.
5: Felipe Francischini, do Podemos do Paraná, pede que a Câmara, com o apoio do Tribunal de Contas da União, fiscalize a aplicação de recursos da merenda escolar em Grajaú, no Maranhão. A ideia é apurar possíveis irregularidades em uma licitação de mais de 12 milhões de reais.
0: Para Felipe Francischini, há indícios de entrega de alimentos antes da conclusão da licitação e um aumento de mais de 500% no valor do contrato em relação ao ano anterior. Ele defende ainda a identificação dos responsáveis e eventual ressarcimento ao erário, caso as irregularidades sejam confirmadas.
5: A Câmara analisa projeto que altera a Lei de Diretrizes e Bases da Educação para garantir aos pais ou responsáveis o direito prioritário de orientar a formação moral e ética dos filhos. Márcio Onaiser, do Solidariedade do Maranhão, explica que o objetivo é exigir que as escolas deem transparência sobre temas sensíveis.
0: O texto de Márcio Onaiser proíbe que escolas imponham conteúdos que contrariem as convicções familiares ou façam direcionamento ideológico. De acordo com o autor, a medida não cria censura, mas reforça a parceria e o diálogo entre a família e a escola.
5: Termina agora o jornal Câmara dos Deputados, produzido pela Rádio...
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trilha sonora perfeita da sua noite começa agora. É o Love Night no ar, trazendo lembranças, emoções e músicas eternas. Eu convido você para ficar conosco e curtir cada instante, relembrar momentos e fazer essa noite mais que especial. A gente começa com essa linda canção.

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0: Bem, vamos a um rápido intervalo, mas já já voltamos com Love Night e mais uma sequência de grandes sucessos românticos. 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
0: Nosso abraço a você que está ligado na gente. Continue conosco.

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5: Estamos de volta para aquecer a sua noite. É o Love Night, só com sucessos que emocionam.